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2: Bom dia. São 2 horas.
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1: 17 graus.
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2: Bom dia, são 3 horas.
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1: 3 e 9.
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1: Bom dia. São 4 horas.
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1: 17 graus.
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1: 4:46.
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2: Bom dia. São 5 horas.
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6: 5:42.
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2: Bom dia, são 6 horas.
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2: Bom dia, são 7 horas.
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2: Bom dia. São 8 horas. 92 FM. 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
2: 8:31.

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2: Bom dia, são 9 horas.
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0: 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Bom dia, bom fim de semana. O essencial da informação segue já a seguir. O município de Santa Maria da Feira junta-se à Associação Acreditar para assinalar a campanha Setembro Dourado, uma iniciativa de sensibilização para o cancro pediátrico e de apoio às crianças, jovens e respectivas famílias. Este ano, a campanha coloca o foco na importância da presença de ambos os pais ao longo de todo o processo de tratamento, sublinhando a urgência do acompanhamento de ambos os progenitores, sobretudo nos momentos mais difíceis da doença. Entre 24 e 27 de setembro, Santa Maria da Feira volta a transformar-se na capital da arte da marioneta. O Festival Internacional Fora dos Eixos chega à nona edição, reunindo no Centro Cultural de Mineiros de Poiares 8 companhias e 10 artistas de 5 países. Mais maduro e consolidado, o festival traz uma grande novidade este ano. Pela primeira vez, todos os espetáculos têm entrada 100% gratuita. O diretor artístico Rui Sousa garante que a fasquia foi elevada.
7: Nós também subimos um pouquinho a fasquia das companhias este ano e vamos ter realmente espetáculos com um porte diferente, mesmo para programação escolar e para programação geral. E pronto, às vezes aquele entrave que poderia haver um custo, embora fosse sempre uma coisa mínima, uma coisa simbólica, talvez possa realmente trazer outros públicos e se calhar aquela pessoa que pensa em pensaria em poupar 2, 3, 4 ou 5 euros, se calhar agora olha para o festival e pensa de outra maneira e vai, não é?
0: Uma programação diversificada que inclui uma exposição internacional com marionetas de todo o mundo, workshops e encontros. Rui Sousa aponta que o público ficará encantado com a diversidade de espetáculos e linguagens artísticas.
7: Nós já fizemos programações diversas, mas esta é muito, muito diversa, muito diversificada. Temos espetáculos de várias origens, de várias linguagens diferentes. Temos uma exposição pela primeira vez de marionetas do mundo, que nunca tínhamos tido, de marionetas de todo mundo, ou quase todo mundo. Temos um workshop pela primeira vez internacional, o primeiro workshop de construção de marionetas internacional. Temos pela primeira vez uma companhia da Turquia, que já está lá na fronteira, lá com o Médio Oriente. Temos tanta coisa. Temos pela primeira vez um espetáculo que tem fado, sim, com marionetas. É um sem fim de coisas.
0: Um dos grandes destaques de cartaz é o premiado espetáculo O Fado de Ulisses, que cruza a tradição do fado com a arte das marionetas.
7: É um espetáculo que tem ganho os prémios todos por onde tem passado. É um espetáculo que foi criado pelo Cláudio Ockmann. O Cláudio Ockmann é um encenador que já está cá em Portugal há muitos anos. Ele é da Argentina e tem neste momento o espetáculo com a Carlota Blanc. A Carlota Blanc, ela vem da Escola de Fado. Ela é uma fadista. E o Cláudio lançou-lhe o desafio dela manipular marionetas enquanto canta fados. Então o espetáculo, não é? Porque nós sabemos que Lisboa chamaria-se Olisipo, que era a cidade de Ulisses, digamos. Então eles decidiram criar este espetáculo incrível, que é contar a Odisseia do Ulisses através de fado, já que o fado está tão ligado a Lisboa e Lisboa está tão ligada a Ulisses. Então aquilo é uma aventura, que é uma pessoa, que é a Carlota Blanc, ela faz um solo de manipuladora e canta os fados ao mesmo tempo, e cada fado é um episódio da história. Então ela canta e manipula ao mesmo tempo, mas com todas as expressões e não sei. É uma coisa para ver realmente sem falha.
0: Outro dos momentos altos da edição é a vinda da arte tradicional turca numa experiência desenhada à medida de cada visitante.
7: São marionetas de sombras e, neste caso, as pessoas vão ter a oportunidade de ver Karagoz, que são as sombras tradicionais turcas, em formato, digamos, único. Cada pessoa vai ver um pequeno espetáculo.
0: Muito intimista, não é?
7: É muito intimista. Vamos fazer aquilo em ponto pequeno, que é para a pessoa emergir mesmo no universo do Karagoz.
0: Não
7: é
0: aquela coisa. Cada espectador vai poder ver uma história de 2-3 minutos.
7: Exatamente,
0: não é?
7: Exatamente.
0: Considerado o projeto mais ambicioso de toda a programação, o espetáculo Dura Ditadura promete surpreender o público com uma linguagem contemporânea sobre a memória do Estado Novo, como sublinha Rui Sousa.
7: Dura Ditadura é, digamos, o espetáculo mais complexo e mais completo que nós já tivemos até hoje no Fora dos Eixos. Aquilo são vários dias de montagens, e aquilo digo a todos para irem ver, que é um sábado à noite. Esqueçam lá o sofá da casa, esqueçam lá os bares da praia. É um espetáculo que se enquadra no, digamos, na temática da ditadura do Estado Novo, quando não se podia dizer nada, não se podia fazer nada. E aquilo é a história de uma criança que vive numa família oprimida, uma família de classe média, baixa, onde tudo era proibido. E era mesmo aquela família de fado, futebol e Fátima. Mas aquilo é contado de uma maneira tão moderna, tão contemporânea, que vale mesmo ver aquilo, mesmo a pena ver aquilo. Mesmo para quem está à espera de um teatro de marionetas convencional, com o pai, a mãe e o filho, não. Não imaginem isso. Vão ver mesmo, porque vale mesmo, mesmo, muita pena.
0: Na programação há ainda a comédia Rosa e os Três Namorados e espetáculos direcionados a público escolar e séniores. Rui Sousa garante que este é um festival para todas as gerações.
7: É sempre a minha batalha, é sempre a batalha de muitos marionetistas, que é: as marionetas não são só para crianças. E acrescento que as marionetas, no seu princípio, mas mesmo na sua gênese, até há muito poucos anos atrás, não eram para crianças. As pessoas desenganem-se. Isto foi uma imagem criada no meados do século XX, por aí fora, até aos dias de hoje. Mas é isso, não desenganem-se, porque este ano vamos ter mesmo marionetas para toda a gente, dos 3 aos 103.
0: Apesar da entrada ser gratuita, os bilhetes têm de ser reservados com antecedência na plataforma BOL. São 4 dias de pura magia cultural no Centro Cultural de Mineiros de Poiares, a não perder, de 24 a 27 de setembro. Espinho dedica o mês de outubro à literatura com a Feira do Livro, Entre Livros, Contos e Marés, de 3 a 31 de outubro. De 3 a 31 de outubro, a Feira do Livro de Espinho transforma o município num palco de celebração da leitura. A iniciativa da Câmara Municipal, com curadoria da escritora Marta Paes Oliveira, apresenta um programa vasto que cruza literatura, música e narração oral em vários pontos do concelho. O evento conta com a presença de autores como Gonçalo M. Tavares, Patrícia Portela e João Luís Barreto Guimarães, além de conversas com os músicos Samuel Lúria e Márcia. A programação inclui também sessões de contos com Jorge Serafim, iniciativas nas escolas e o ciclo Palavras da Terra e do Mar, que leva autores locais às freguesias. Para o presidente da Autarquia de Espinho, Jorge Ratola, esta é uma aposta clara no enriquecimento cultural e na aproximação dos mais jovens ao universo dos livros. O evento conta com o apoio do Turismo de Portugal e a parceria da Livraria Bertrand.
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2: 9 e 24.
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2: Bom dia. São 10 horas. 92 FM. 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
7: 25 graus.

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2: Bom dia, são 11 horas.
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4: 28 graus.

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2: Bom dia, são 12 horas.
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8: Boa tarde, o essencial da informação segue agora. Há mais de 2 dezenas de novos motivos para visitar o Zoo de Lourosa. O único parque ornitológico do país acaba de somar 21 nascimentos de 11 espécies diferentes, num importante reforço para a conservação da biodiversidade. O grande destaque vai para 2 raras meinas de Bali, uma espécie em perigo crítico de extinção, além das estreias históricas de reprodução do calu de Deccan e do turaco violeta. A lista de recém-nascidos inclui ainda flamingos, corujas das neves e pavões que já circulam pelo recinto. As novas crias vão poder ser observadas gradualmente, por isso o Zoo de Lourosa apela a uma visita tranquila, lembrando que a proteção das espécies começa no respeito pela distância de cada animal. Entre 24 e 27 de setembro, Santa Maria da Feira volta a transformar-se na capital da arte da marioneta. O Festival Internacional Fora dos Eixos chega à 9ª edição, reunindo no Centro Cultural de Mineiros de Poiares 8 companhias e 10 artistas de 5 países. Mais maduro e consolidado, o festival traz uma grande novidade este ano. Pela primeira vez, todos os espetáculos têm entrada 100% gratuita. O diretor artístico Rui Sousa garante que a fasquia foi elevada.
9: Nós também subimos um pouquinho a fasquia das companhias este ano e vamos ter realmente espetáculos com um porte diferente, mesmo para a programação escolar e para a programação geral. E pronto, às vezes aquele entrave que poderia haver um custo, embora fosse sempre uma coisa mínima, uma coisa simbólica, talvez possa realmente trazer outros públicos e se calhar aquela pessoa que pensa em poupar, pensaria em poupar 2 ou 3 ou 4 ou 5 euros, se calhar agora olha para o festival e pensa de outra maneira e vai, não é?
8: Uma programação diversificada que inclui uma exposição internacional com marionetas de todo o mundo, workshops e encontros. Rui Sousa aponta que o público ficará encantado com a diversidade de espetáculos e linguagens artísticas.
9: Nós já fizemos programações diversas, mas esta é muito, muito diversa, muito diversificada. Temos espetáculos de várias origens, de várias linguagens diferentes. Temos uma exposição pela primeira vez de marionetas do mundo, que nunca tínhamos tido, de marionetas de todo mundo, ou quase todo mundo. Temos um workshop pela primeira vez internacional, o primeiro workshop de construção de marionetas internacional. Temos pela primeira vez uma companhia da Turquia, que já está lá na fronteira, lá com o Médio Oriente. Pá, temos tanta coisa. Temos pela primeira vez um espetáculo que tem fado,
8: sim,
9: com marionetas. É um sem fim de coisas.
8: Um dos grandes destaques de cartaz é o premiado espetáculo O Fado de Ulisses, que cruza a tradição do fado com a arte das marionetas.
9: É um espetáculo que tem ganho os prémios todos por onde tem passado. É um espetáculo que foi criado pelo Cláudio Ockmann. O Cláudio Ockmann é um encenador que já está cá em Portugal há muitos anos. Ele é da Argentina e tem neste momento o espetáculo com a Carlota Blanc. A Carlota Blanc, ela vem da escola de fado, ela é uma fadista, e o Cláudio lançou-lhe o desafio dela manipular marionetas enquanto canta fados. Então o espetáculo, não é? Porque nós sabemos que Lisboa chamaria-se Olisipo, que era a cidade de Ulisses, digamos. Então eles decidiram criar este espetáculo incrível, que é contar a Odisseia do Ulisses através de fado, já que o fado está tão ligado a Lisboa e Lisboa está tão ligada a Ulisses. Então aquilo é uma aventura, que é uma pessoa, que é a Carlota Blanc. Ela faz um solo de manipuladora e canta os fados ao mesmo tempo, e cada fado é um episódio da história. Então ela canta e manipula ao mesmo tempo, mas com todas as expressões e não sei. É uma coisa para ver realmente sem falha.
8: Outro dos momentos altos da edição é a vinda da arte tradicional turca numa experiência desenhada à medida de cada visitante.
9: São marionetas de sombras e, neste caso, as pessoas vão ter a oportunidade de ver Karagoz, que são as sombras tradicionais turcas, em formato, digamos, único. Cada pessoa vai ver um pequeno espetáculo.
8: Muito intimista, não é?
9: É muito intimista. Vamos fazer aquilo em ponto pequeno, que é para a pessoa emergir mesmo no universo do Karagoz.
8: Não, ou
9: é
8: seja, aquela coisa. Cada espectador vai poder ver uma história de 2-3 minutos.
9: Exatamente,
8: não é?
9: Exatamente.
8: Considerado o projeto mais ambicioso de toda a programação, o espetáculo Dura Ditadura promete surpreender o público com uma linguagem contemporânea sobre a memória do Estado Novo, como sublinha Rui Sousa.
9: Dura Ditadura é, digamos, o espetáculo mais complexo e mais completo que nós já tivemos até hoje no Fora dos Eixos. Aquilo são vários dias de montagens, e aquilo digo a todos para irem ver, que é um sábado à noite. Esqueçam lá o sofá da casa, esqueçam lá os bares da praia. É um espetáculo que se enquadra no, digamos, na temática da ditadura do Estado Novo, quando não se podia dizer nada, não se podia fazer nada. E aquilo é a história de uma criança que vive numa família oprimida, uma família de classe média, baixa, onde tudo era proibido. E era mesmo aquela família de fado, futebol e Fátima. Mas aquilo é contado de uma maneira tão moderna, tão contemporânea, que vale mesmo ver aquilo, mesmo a pena ver aquilo. Mesmo para quem está à espera de um teatro de marionetas convencional, com o pai, a mãe e o filho, não. Não imaginem isso. Vão ver mesmo, porque vale mesmo, mesmo, muita pena.
8: Na programação há ainda a comédia Rosa e os Três Namorados e espetáculos direcionados a público escolar e séniores. Rui Sousa garante que este é um festival para todas as gerações.
9: É sempre a minha batalha, é sempre a batalha de muitos marionetistas, que é: as marionetas não são só para crianças. E acrescento que as marionetas, no seu princípio, mas mesmo na sua gênese, até há muito poucos anos atrás não eram para crianças. As pessoas desenganem-se. Isto foi uma imagem criada no meados do século XX, por aí fora, até aos dias de hoje. Mas é isso, não desenganem-se, porque este ano vamos ter mesmo marionetas para toda a gente, dos 3 aos 103.
8: Apesar da entrada ser gratuita, os bilhetes têm de ser reservados com antecedência na plataforma BOL. 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Espinho dedica o mês de outubro à literatura com a Feira do Livro, entre livros, contos e marés, de 3 a 31 de outubro. De 3 a 31 de outubro, a Feira do Livro de Espinho transforma o município num palco de celebração da leitura. A iniciativa da Câmara Municipal, com curadoria da escritora Marta Paes Oliveira, apresenta um programa vasto que cruza literatura, música e narração oral em vários pontos do concelho. O evento conta com a presença de autores como Gonçalo M. Tavares, Patrícia Portela e João Luís Barreto Guimarães, além de conversas com os músicos Samuel Lúria e Márcia. A programação inclui também sessões de contos com Jorge Serafim, iniciativas nas escolas e o ciclo Palavras da Terra e do Mar, que leva autores locais às freguesias. Para o presidente da Autarquia de Espinho, Jorge Ratola, esta é uma aposta clara no enriquecimento cultural e na aproximação dos mais jovens ao universo dos livros. O evento conta com o apoio do Turismo de Portugal e a parceria da Livraria Bertrand.
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2: Boa tarde, são 13 horas.
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2: Boa tarde, são 14 horas.
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0: Estamos aqui reunidos neste dia 20 de setembro para mais uma emissão da Tarde Esportiva. Como é a panagem, muitas vezes estamos aqui, vamos acompanhar três jogos. Hoje vamos estar na terceira jornada do Campeonato Sabe-Segue da Associação de Futebol de Aveiro para acompanhar o Argoncelho Relâmpago, o Fiães Águeda e o Paços Brandão Fermentelos com os nossos habituais repórteres. Filipe Freixo no campo Centro Social de Argoncelho, Manuel Silva no Estádio do Bilhão e Bernardino Silva no estádio Dona Zulmira Sá e Silva.
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0: E dentro de momentos então vamos para o estádio Campo do Centro Social de Argoncelho. O primeiro jogo desta tarde entre o Argoncelho e o Relâmpago começa às 3, os outros apenas às 3h30, e por isso vamos ter com o nosso enviado Filipe Freixo. Boa tarde, Filipe.
4: Boa tarde, Filipe. Vamos responder direto de Argoncelho, onde temos mais um derby à moda de Santa Maria da Feira, Argoncelho e Relâmpago. Tal como aconteceu no último fim de semana, estive no Galvado para ir buscar as equipas e senti realmente um forno, é este mesmo termo, que se sente a partir do Galvado sintético do campo do Argoncelho. São as condições que há nesta altura do ano, não é normal. Terão que enfrentar essas mesmas condições os atletas das duas equipas. O Argoncelho que vem de um 0, o Relâmpago também vem de uma derrota. A formação do Argoncelho perdeu em Lobão por uma bola a 0 na última ronda, isto depois da jornada inaugural, aqui mesmo, um jogo à porta fechada, ter vencido o Águeda por uma bola a 0. Ou seja, 3 pontos ao cabo de 2 jornadas, um golo marcado, um golo sofrido. Uma equipa que na temporada passada venceu a Zona Norte da 1ª Divisão Distrital, acabou depois diante do Marisquense, nas grandes qualidades, não conseguir o título distrital da 1ª Divisão, mas está de regresso ao Campeonato dos Grandes da Associação de Futebol de Aveiro. Já o Relâmpago teve uma pré-época muito atribulada. 3 treinadores foram lançados pelo Relâmpago Nogueirense. Volto a sublinhar, parece-me caso ímpar no futebol, não é, não andará lá muito longe disso. Bem perto do arranque da temporada, Gaúcho era o treinador, Gaúcho, esse mesmo, o goleador ao serviço do Estrela Amadora, representou também o Feirense, entre outros clubes, mas notabilizou-se ao serviço da formação da Reboleira, com muitos e muitos golos. Foi um dos melhores goleadores dos anos 90 do futebol português. Era o treinador, não tinha habilitações para tal e quase em cima da linha da meta o Relâmpago apercebeu-se disso. Mesmo teve que ir buscar, permitem-me a expressão, o terceiro treinador da sua pré-temporada, o terceiro treinador anunciado para esta época, Cristiano Freitas, ele que na temporada passada foi adjunto na formação do Cesarense. Também muitas entradas, muitas saídas da formação do Relâmpago. O Relâmpago tem uma particularidade, ter uma média de idades muito baixa, é uma equipa muito nova, tem uma média de idades um bocadinho nada superior a 21 anos, é claramente uma das formações, se não mesmo a formação mais jovem deste campeonato, sabe-se. Um Relâmpago que começou com um empate fora de portas diante da Reja, tal como esta vitória do Argoncelho em casa frente ao Águeda não deixou de ser uma surpresa, mas depois, na última jornada, no Parque da Concórdia, perdeu diante do Relâmpago São Roque por 4-1. Aí um resultado menos normal para a formação do Relâmpago, uma equipa com todas estas contrariedades, ainda está a construir, está em plena época a fazer uma espécie de pré-temporada. Tudo isto espremido dá um oitavo lugar à formação do Argoncino. Nesta altura, o Relâmpago é penúltimo classificado. Dá conta, em termos históricos, no confronto oficial entre estas duas formações, o último duelo foi há 2 anos, quase meio atrás, foi a 21 de abril de 2024, aqui mesmo em Argoncino, o Relâmpago venceu por 4-1. Nos últimos 4 jogos oficiais entre as duas equipas, clara tendência para um azul e branco de Nogueira da Redoura, com 3 vitórias para o Relâmpago e apenas 1 empate, ou seja, fica aqui um mau presságio para o alvinegro do Argoncino. Numa altura que se rega o galvado, é bem necessário, então, os jogadores até agradeciam que esta água estivesse ligada no decorrer do jogo, assim não será possível. Ao longo do... ao lançar então os artistas, começo pela equipa do Argoncino, André Canedo escolheu e Malino para a baliza, depois Diogo Rux, Carlos André, Rui Silva, isto de ordem numérica, Ruben Santos, Leonel Sobral, Diogo Rodrigues, Diogo Rosas, Gonçalo Rocha, Gil Oliveira e Simão Silva. Do lado da formação do Relâmpago Nogueirense, Cristiano Freitas com Garrido na baliza, depois Duda, também ordem numérica, Mota, Guga, Gildo, Tomás, Bruno Duarte, Soares, Simões e Jovane. No banco alvinegro, Rodrigo Rodrigues é o guarda-redes suplente, depois Tomás Cabral, Gabriel Brandão, Afonso Couto, Marco Maia, Diogo Moreira, Nuno Oliveira, João Pinto e também Gonçalo. No banco da formação de Nogueira da Redoura, Gonçalo Freitas, Elias também, Rodrigo, Cunha, Palma, Edu Gonçalves, Alfa de Jaló, Max e Dionísio são as opções para o técnico Cristiano Freitas. Começa-se a compor a bancada em Argoncino, muito longe daquilo que é normal em Argoncino. Argoncino costuma arrastar multidões, mas naturalmente o facto de estar muito calor, digo eu, porque afastou o público do jogo de hoje. Continua a ser regado o galvado sintético em Argoncino. Daqui a pouco vamos ter derby à moda de Santa Maria da Feira para acompanhar do início ao fim em 92.0 em gatosdoria.pt. Até já!
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3: E tentamos voltar ao contacto com o Filipe Freixo em Argoncelho. Filipe, já nos podes dar mais informações sobre o jogo que se avizinha?
4: Agora sim, regressa então a Argoncelho, numa altura que as equipas regressam ao Relvado, depois dos exercícios de aquecimento. Relvado esse que continua a ser regado em termos de presença de público. Como eu já disse, e sublinhei há pouco, é normal estar mais público, mas compreende-se, dado as circunstâncias de forno temporal que se faz sentir. Aproveito para recordar os outros, lado da formação do Argoncelho, com Imalino na baliza, Diogo Ruge, Carlos André, Rui Silva, Ruben Santos, Linal Sobral, Diogo Rodrigues, Diogo Rossas, Gonçalo Rocha, Gil Oliveira e Simão Silva, que são as outras opções, são os jogadores de campo escrito. O técnico André Canedo, do lado da formação do Relâmpago Nogueirense. A viagem não foi propriamente longa, desde Nogueira da Rosedoura até aqui, até Argoncelho. Garrido é o guarda-redes, depois Tubo, também Mota, Guga, Gilbo, Tomás, Bruno Duarte, Soares, Simões e Jovane. São estas as opções do técnico Cristiano Freitas, o técnico da formação do Relâmpago Nogueirense. Um relâmpago que nos últimos jogos, diante desta formação do Argoncelho, triunfou nos últimos quatro jogos, três vitórias para o Relâmpago, apenas um empate registado entre Argoncelho e Relâmpago Nogueirense. Nogueira da Rosedoura, por isso, e a última dos quais em 2024, triunfo por 4-1, aqui mesmo em Argoncelho. Propunha-te só um compasso de espera para depois de conversarmos em definitivo a Argoncelho, quando entram as três equipas no Galvado. Não tarda nada o arranque da partida, o derby à volta de abrir a fé.
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3: E regressamos a Argoncilho para acompanhar então o início do Argoncilho Relâmpago com o Filipe Freixo.
4: Faltou-me lançar a equipa de arbitragem. Cristiano Correia é o senhor do apito, será auxiliado por Miguel Sobrinho e também Fernando Roque. São o trio de juízes para ajuizar, passa a redundância, este derby à moda Santa Maria da Feira. O Argoncilho a jogar de branco, deixar o preto habitual, joga de branco, talvez a questão do calor. O Relâmpago também deixou azul e branco, joga ali com salmão. Será esta a cor? Nunca foi muito forte em relação à definição de cores, mas parece-me um salmão com apenas alguns contornos brancos do lado da formação do Relâmpago Nogueirense. Recordo este Relâmpago com uma média de idades pouco superior a 21 anos, muita juventude na formação de Nogueira da Restaura, um novo Relâmpago a cumprir a sua terceira temporada consecutiva no campeonato SAB-SEG, depois numa temporada passada ter sido orientado por Carlos Camarim a ser uma equipa de muita raça, de muito querer, muita vontade. Este ano, muita juventude, a irreverência da mesma nesta formação do Relâmpago Nogueirense. Vai arrancar em Argoncilho, com posse de bola para a formação da casa. O Argoncilho à procura do regresso aos triunfos, procura de repetir o triunfo somado na primeira jornada diante da formação do Águeda. Venceu por 1-0 há 2 semanas atrás. Já vamos em 3 jornadas neste campeonato maior da Associação de Futebol de Aveiro. Vai iniciar-se a partida, já um pouco depois das 15 horas, vai apitar Cristiano Correia. Ainda ali elementos a chegar ao banco, agora sim, olha para o centro terreno, leva o apito à boca, olhou para o cronómetro, ligou, apitou, Cristiano Correia rola a bola em Argoncilho, primeira posse de bola para a formação da casa, aquela é João Oliveira, encostar a bola na lateral direita para Rui Silva, Silva deixar para trás para Carlos André, ele que na temporada passada defendeu as cores o Relâmpago Nogueirense. E não me deixa de chamar a atenção, camisola 5 do Relâmpago, Mota. Até posso chamar a moto, mas parece uma autêntica grua. É alto, alto, que se farta e parece também é rápido. Vai lá em sprint, mas correr é uma coisa, saber correr é outra completamente diferente. Acabou por correr de forma despreditada e acabou por ceder pontapé de canto para a formação no auxílio. Agora, que ele é grande, isto é um T3 com vista para o mar, para a serra e com áreas muito largas. É apartamento para 500 mil euros numa zona rural. Pontapé de canto para a formação do Argoncilho, lado direito. Guga é o único homem do Relâmpago, fica mais adiantado, está mesmo no meu enfiamento, do lado esquerdo, Ricardo Rodrigues, 2 passos, corte de Mota, despachar a bola à formação do Relâmpago, lá está, para isto, à procura de Guga, olha a velocidade de Guga, o homem formado no Sporting Clube de Espinho, entre a formação do Anta Baixinhos e também do Sporting de Espinho. Temporada passada começou a época ao serviço do Relâmpago. Tinha passado pela formação do Sporting de Espinho, também pela equipa Sana, pelo Sub-23 do Vizela, este Guga, neto de Amândio Barreiras, uma antiga glória do futebol português. Joga a formação do Relâmpago, exatamente Guga. Vai Guga, vai Guga, vai Gustavo Mendes, tentava ultrapassar, não conseguiu. Vai lá sobrar para Bruno. A formação do Relâmpago, bola para o meio, vai variando o jogo, a formação do Relâmpago. Troca a bola para Mota. Mota encostou a bola na lateral na direita para Dudu. Boa, novamente para Mota, a combinar com o colega de eixo de defensiva. Esta formação de Relâmpago tem 2 torres no eixo da defensiva. Bola aérea, não deve ser fácil passar por ali. Bola colocada no lado direito para Dudu. tenta passar a linha divisória, não consegue, bem no enfiamento do adversário, a formação do Argoncilho, novamente Mota, tenta vir buscar jogo, a formação do Relâmpago não consegue, desarma ali de Diogo Rosas, e ele também é ex-Relâmpago, não falha a memória, penso não estar enganado, na temporada passada jogava na formação do Relâmpago, não. Carlos André, Leonel Sobral, este já estava cá, é o capitão da formação do Argoncilho, os homens carismáticos na formação da casa. Sobral novamente, não há grande velocidade, até porque o tempo não convida a isso, a temperatura não convida a isso, as equipas mais numa circulação, mais num estudo, bola para Carlos André, veterano, Carlos André passou pela formação de Sporting, mas ali falta despropositada de Diogo Rosas, mas ali com Simões, o árbitro a dizer que há falta, deixa-me perceber de quem, a considerar a falta de Simões. Contra a falta do Relâmpago, pontapé livre para a formação do Argoncino. O árbitro a ir falar com o Simões, também com o Diogo Rosas, a tentar fazer de psicólogo, a usar da pedagogia, a usar da conversa. Já está tudo resolvido, o que é certo é falta, é apenas uma falta, minha gente. É pontapé livre para a formação do Argoncino. Vai levantar a bola Rui Silva, junto à linha de lado, do lado direito, encosta a bola em Léo Sobral, está na grande roda, Léo Sobral, a variar o jogo, não, a bola fica curta, fica ali no Gil Oliveira, Gil Oliveira viajar o esférico até ao lado esquerdo, procurava ali o Simão Silva, apareceu o corte da formação do Relâmpago, a bola foi ter a Sanguedo, tal foi a força do pontapé, arremesso de lateral para a formação do Argoncino. Lado esquerdo, estamos com 4 minutos, mais alguns pauzinhos desta primeira parte, 0-0 no derby à moda de Santa Maria da Feira, entre Argoncino e Relâmpago Nogueirense. Olha o arremesso, bola colocada na área contrária, corte de cabeça de um homem que veste salmão. A bola a viajar ainda para Ruben Santos, aparecer ali o Giovane. Giovane também, à altura, não deve nada. Joga a formação do Relâmpago, da pé para a frente, vi muito isto este Relâmpago. Está com pouco fiamento de jogo, vi muito do ponto da pé para a frente. Podem chamar futebol direto, eu chamo-lhe pontapé para a frente, porque futebol direto tem pouco. Corte de Mota, a bola a sobrar para Simões, no lado canhoto, vai Simões, caiu e há falta. Falta de Gonçalo Rocha, apitou Cristiano Correia, pontapé livre para a formação do Relâmpago Nogueirense. Bateu livre, lado esquerdo, está do meio campo ofensivo da formação que viajou desde de Nogueira da Redoura. Bola para trás, para Mota. Mota a combinar com o colega de ex-defensivo. Vai jogando o Bruno, pontapé longo do Bruno. E ele depois ali o atraso de Rui Silva. Foi uma espécie de amorti para a bola chegar a Imalino. Quem ainda não viu foi o Garrido, guarda-redes do Relâmpago. Apesar de ter mais bola o Argoncino, mas ainda não foi chamado a intervir o guardião da formação do Relâmpago Nogueirense. Vai circulando a bola, a equipa do Argoncilho, já o disse, volta a sublinhar, as duas equipas não estão propriamente a apostar naquilo que é a velocidade, vão jogando muito na posse de bola, muita tática nesta altura, atenção, passe mal medido, a bola ficou curta, mas depois já recuperou o esférico o Simão Silva, novamente com a posse de bola, a equipa do Argoncilho, aquele adiou Rus. Alguns a esticar o jogo é para Ruben Santos. Ruben Santos encostou a bola lateral. Quem outro tem por um bocado de velocidade na formação do Argoncilho. Não conseguir lá sobrar para o homem do Relâmpago. Aquele era o Gildo. Uma passe de Gildo. A bola morreu nos pés de Carlos André. Quase 40, Carlos André. Muitos e muitos jogos nesta divisão maior da Associação de Futebol de Aveiro. A bola saiu pela linha final, é pontapé de baliza para o guarda-redes Garrido. E boa tarde, António, 6 minutos e meio, para já, pouco a apontar.
5: Apenas duas faltas, uma para cada lado e um canto. Esse canto pertence ao Argoncilho.
4: E um remate, guarda-redes para já, contar tranquila no calor que se faz sentir nem Argoncilho. Estamos com quase os 7 minutos. Não há golos, não há remates. Argoncilho 0, Relâmpago também 0.
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3: E voltamos mais uma vez a Ergoncilho com o relato do Filipe Freixo. Filipe, como estão as coisas em Ergoncilho? Ora, não estamos a conseguir estabelecer a ligação com o Filipe Freixo, voltamos dentro de momentos.
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3: E voltamos mais uma vez a Ergoncilho com o Filipe Freixo.
4: Exatamente, a responder novamente é de Ergoncilho, estamos com 10 minutos. Atenção, olha a formação do Relâmpago, está na área, joga ali o Gildo. Passou a bola por cima de Carlos André, mas estava atento o Imalino. Bola baleada já para a frente ofensiva. Olha a equipa da casa, vai jogando ali Simão Silva. Trabalha no Berto, esta grande área lá do Canhoto, procura ali o apoio de Diogo Rosas. Apareceu corte defensiva do Relâmpago no Guerreiro. A bola saiu pela linha de lado, é arremesso para a formação do Ergoncilho. Vai tendo mais posse de bola, a iniciativa de jogo pertence à formação de André Canedo, um relâmpago mais na expectativa, a jogar no tal pontapé para a frente, tem pouco de futebol direto, é mesmo despachar para ver se alguém apanha, porque tem ali a Guga e também Gilo, que são dois homens muito rápidos. Joga a formação do Ergoncilho, vai circulando a bola, está difícil arrematar, quer de um lado, quer do outro. Aquele é Rui Silva, encostou a bola em Diogo Rodrigues. Rui Silva novamente, tem espaço agora, cruzamento, não soube o que fazer com ele. Tinha uma via verde para avançar, optou por fazer um cruzamento, mas de qualidade até pouco. Joga Gilo, joga o Relâmpago, vai para ali fora e ele é mais rápido que a bola. A particularidade deste lance, está para perceber que Gilo, o grande problema foi este ter bola, porque se não tivesse bola, Gilo tinha feito, tinha dado um show. A questão é que ele correu tanto que esqueceu da bola. O homem é tão rápido que esqueceu que sem bola o futebol não anda. Joga Gil Oliveira. Olha Gil Oliveira e há falta do homem do Ergoncilho sobre o gigante Jovane. É ponta pé livre para a formação do Ergoncilho. Ergoncilho não, do Relâmpago Nogueirense, livre defensivo para a equipa que hoje veste de Salmão. um homem desta altura pede-se mais bola colocada na área. Ali o Jovan é realmente muito grande. Mas esta formação do Relâmpago joga com o Guga no lado esquerdo, o Gildo no meio e depois aparece a fazer as entradas. Então era o Guga no remate, primeiro remate da partida, não encontra nada, é certo, mas fica a 12 minutos. Aí o primeiro remate da contenda, com o Guga a pegar mal na bola, a não fazer a curva, a vir da esquerda para o meio, a rematar de pé direito. A bola saiu ao lado, sem perigo para Malinos. Mas dizia eu que este Lampo joga com Guga na esquerda, com ali o Gildo no meio e depois para fazer as diagonais para a área de Jovan. Joga sem uma referência na área, apesar de ter ali o Jovan. Jovan acaba por ser não a referência, mas o homem que poderá aparecer se a formação da equipa, se a equipa do Lampo tiver bola. Mas a questão é que este Lampo está, parece mais confortável sem bola. É uma equipa que não se preocupa em não ter bola, vê o adversário ter bola, recua, faz uma linha de 5 na sua defensiva e depois acaba por apostar na velocidade dos homens da frente. Atenção, olha o Conselho, olha o cruzamento, a bola a sair pela linha de lado, é arremesso para a formação. E depois, o Jovan vem apoiar a defesa, vem fazer uma segunda linha defensiva para dar altura àquilo que é a linha defensiva, ficando na frente o Gil e o Gugu. E agora Gil Oliveira a arrematar, a bola a passar por cima, sem perigo, para o guarda-redes Garrido, que só tocou na bola em pontapés de baliza. O mesmo também se diz de Imalino, porque defesa, as luvas para já estão absolutamente imaculadas, quer de um lado, quer do outro. Vai bater Garrido, pontapé de baliza, bateu de pé direito, a bola viajou ali para a altura de Jovan, mas leva a mulher ali a sobrar, tenta na segunda vaga, quer um, quer o outro, vai lá o apoio de Rui, de Rubens Santos, ser fundamental para o Conselho ficar com a bola, mas já perdeu, vem o relâmpago na recuperação, atenção ao Gildo, vai Gildo, passa por um, vai no remate, apareceu, sobra para Guga, está em posição regular. Guga ainda introduz a bola na baliza, mas já estava em posição regular Há para cá ali uma falta, não fora de jogo, mas sim uma falta sobre o Diogo Rosas. Falta sobre Diogo Rosas e validar este lance. Guguin introduz a bola na baliza, mas já tinha soado o apito de Cristiano Cogueia. Quarta partida, Diogo Rosas ficar ali combalido. Vai o árbitro e sentirá do estado físico do atleta. Mas primeira jogada com princípio, meio e fim da formação do Relâmpago, a trocar a bola, não apostar única e exclusivamente no pontapé longo, a trocar o esférico e a conseguir então criar um lance de perigo e validado por uma falta, mas Guga acabou mesmo por introduzir a bola na baliza contrária. Joga a formação do Argoncinho, que ele é Carlos André. André encosta a bola na lateral esquerda para Rui Silva, aumenta para Carlos André. E o Rosas, muita circulação de bola, muito posse de bola, mas essencialmente defensiva para esta formação do Argoncinho. Não tenho dados oficiais, mas naquilo que é o olhómetro, parece-me estar a esmagar a formação do Argoncinho no que diz respeito à posse de bola, mas é absolutamente inconsequente. Atenção, olha uma perda de bola, atenção, olha o Argoncinho, o remate e é canto. Ali um desvio. Ali um desvio do homem do Relâmpago a sair ponta, pé de canto para a formação do Argoncinho. Estamos em cima do minuto 16, 0-0, mais um canto para o Gonçalo e mais uma bola onde fica Guga adiantado, bem encostado ali entre a linha de lado e a linha de meio divisória, ali numa espécie de marca de canto, é onde Guga está à procura de uma bola que possa surgir. Pontapé de canto, levantado, lado direito, vai aparecer quem? Apareceu ali o desvio do homem do Conselho, mas a bola passar ao lado, só penteou, acabou apenas por pentear, não devia ter cortado o cabelo, e a bola saiu pela linha final. António Pedro, em termos de dados, já temos remates, não é?
5: Dois remates, um para a formação da casa e outro para a equipa do Relâmpago Nogueirense. Nos cantos três cantos para o Argoncinho, faltas cometidas três do lado do Relâmpago e duas do turma do Argoncinho.
4: Então, estes quase 7 minutos em alguns números, vai dando atenção, deixa-me só acompanhar este lance, olha a formação do Relâmpago em contra-ofensiva, que é o homem do Relâmpago, diz o árbitro que há falta. Acompanhar este livre para a formação do Relâmpago Nogueirense, pode criar perigo para a baliza de Imalino. e a Zewa, que estamos quase com 17 minutos 0-0, acabo mesmo por dizer, mas não deixar de acompanhar este lance ofensivo para a formação do Relâmpago Nogueirense. Vai levantar lado direito, fica queixoso o jogador do Relâmpago Nogueirense e vai bater o pontapé livre no banco mais movimentado, Cristiano Freitas, mais de um lado para o outro. André Canedo é um técnico que está habitualmente de pé, é uma das suas imagens, mas não anda tantos metros, não é propriamente um técnico de fazer piscinas, mas agora a conversar com um dos seus adjuntos naquilo que é a estratégia de jogo. Atenção no livro para a formação do Relâmpago Nogueirense sobre a linha do divisória, é mesmo ao ladinho da linha do vértice da grande área, lado direito. Atenção no livro, bateu para esse Elaio. Para esse Elaio, calçava a baiana e era capaz de fazer melhor, porque livros desses não vale a pena bater. Estamos com 18 minutos, primeira parte, Argoncilho 0, Relâmpago também 0.
3: E com 0 a 0 em Argoncilho, daqui a pouco vamos viajar até Passos de Brandão.
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3: E com o aquecimento a terminar em Passos Brandão, no estádio Dona Zulmira Sai Silva, vamos ao encontro do Bernardino Silva para tentarmos perceber como estão as coisas por aí, quais vão ser os 11 iniciais, tanto de Passos Brandão como Formentelos. Boa tarde, Bernardino.
15: Olá, Filipe. Boa tarde aos ouvintes da Rádio Sintonia. Um abraço ao Freixo e ao António, ao Filipe Freixo e ao António Freixo e também, daqui a pouco, ao Manuel Silva. Estamos, conforme disseste, no estádio Dona Zulmira Sai Silva. Muito calor. Quando aqui cheguei, há cerca de 20, 30 minutos, o termómetro do carro marcava 36 graus. Neste, que é o último dia de verão, a partir de amanhã, entraremos então no outono, mas com temperaturas de alto verão. Numa altura em que o sintético está a ser regado, ainda pouca gente para presenciar esta partida, também fruto provavelmente do calor e também do arranque em Foz que esta formação brandoense está a fazer. Lembro que há cinco equipas com o mesmo número de pontos nos últimos lugares, são eles Valonguense, Águas, Tarreja, Passos Brandão e Relâmpago Nogueirense, com um ponto fruto de um empate, que foi precisamente o Passos Brandão no último domingo em Valongo do Bouga. Já a formação do Formentelos, que subiu este ano ao campeonato de Sabe-Segue, vem de uma vitória no domingo passado perante a formação Vista Alegre, acho que não é Vista Alegre, com Vista Alegre foi Fiéis que chegou. Já dizer quem é que foi o adversário do Formentelos no domingo passado, mas tem 3 pontos, tem uma vitória, 0 empates, uma derrota, foi precisamente em Fiéis no primeiro jogo, marcou por 4 ocasiões e sofreu por 3 vezes, já o Passos Brandão marcou por 3 ocasiões e sofreu por 6 vezes. A formação brandoense, que a época passada acabou no segundo lugar e que este ano as previsões eram no mínimo fazer igual ou melhor, ou seja, melhor só pode ser o primeiro, mas o arranque está a ser em falso. Dito isto, dizer-vos que as equipas fizeram um exercício de aquecimento, não precisaram que se esforçar muito, porque conforme eu disse, está um calor abrasador. Já desceram aos baleares para daqui a pouco subirem ao sintético do Dona Zulmira. Vou dizer-vos então que as equipas, quer do Passos Brandão, quer do Formentelos, pela equipa da casa, o técnico Cajó escolheu o seguinte 11 inicial: guarda-redes Miguel Borges, depois Filipe, Gustavo Figueiredo, Roberto Martins, que é o capitão, Guerra, Willy, Guilherme Bolinha, Diogo Bolinha, Vítor Fonseca e Ruben Fonseca. Isto por ordem numérica. Já a formação que viajou desde a Pateira de Formenteles vai alinhar também por ordem numérica guarda-redes João Figueiredo, depois Tojó, Rafa Duarte, Leandro Vieira, Johnny, Ruben Silvestre, Leandro Cruz, Marcelo Moreira, Marcelo Dias, João Soares e Maurício. Por seu lado, no banco de suplentes, o técnico Cajó tem Gonçalo Silva, Gabi, Rodrigo Malheiro, Martim, Bacar, James, Luca Marques, Tiago Cruz e Tomás Fonseca. Já o técnico Diogo Rezende, no banco de suplentes, tem Valentim, Rafael, Diogo Bahia, Rui Oliveira, Jorge, João Pinho, Manuel Garrucho, Mota e Abrantes. O árbitro desta partida é o senhor Marco Pereira, auxiliado por Jorge Silva e por João Henriques. Foram as primeiras desde Paços Brandão.
3: Ora, e de Paços Brandão vamos viajar até ao Estádio do Bilhão, em Fiães, para ver o que é que se passa entre o Fiães e o Águeda, como é que vão ser os 11 iniciais, Manuel Silva. Boa tarde.
16: Olá, Filipe, boa tarde. Um abraço também para o vosso auditório da Rádio Sintonia, para o Bernardino, para a família Freixo, é claro, para todos aqueles que estão ligados a partir do Estádio do Bilhão. Um abraço a todos. Muito calor também, dia de muito calor e até um aspecto desolador olhando para as bancadas, ver as bancadas, eu diria que praticamente despedidas de público. Isto diz muito, naturalmente, do calor se faz sentir muito mais convidativo, diria, ainda uma ida à praia ou até à beira-mar do que propriamente vir a um campo de futebol para ver uma partida de futebol, neste caso o Fiães Sport Clube na recepção ao Recreio Desportivo de Águeda. Pois bem, as equipas já aqueceram, é claro, já saíram para os balneários, daqui a pouco irão entrar em definitivo no terreno de jogo. O terreno de jogo, visto que ao de cima não está em grandes condições, é claro, ainda ontem foi pisado nessa partida da Taça de Portugal que opôs frente a frente o Salgueiros ao Feirense, que a equipa salgueirista venceu por 1-0, continuando na prova, afastando assim a equipa fogaceira da Taça de Portugal. A partida ontem disputada aqui no Estádio de Bilhão, que é a nova casa, como sabe, do Sport Comércio e Salgueiros, e claro, não deixar o relvado naturalmente em boas condições. Mas bem, meus amigos, estamos no verão ainda, não é? Prestes a entrar no outono. Bem, quando chegar ao inverno, bem, não sei, mas também não tenho que saber. Pois bem, é a terceira jornada do Campeonato de Sabe-Sega em Aveiro. O Fiães tem 3 pontos na pauta classificativa, ganhou aqui em casa há 2 semanas no arranque do Campeonato ao Formenteles por 2-1, perdeu faz hoje uma semana em Ilhavo, frente ao Vista Alegre por 3-1. Já o Águeda volta a viajar até ao norte do distrito. Se há 15 dias começou o campeonato em Ergoncilho e perdeu por 1-0, volta então ao norte do concelho Santa Maria, desta feita, claro, para jogar com o Fiães aqui no Estádio do Bilhão. Pelo meio, na jornada da passada semana, em casa, recebeu o vizinho Oliveira do Bairro e empatou uma bola. Isto quer dizer que o Fiães tem 3 pontos, como já disse, a equipa aguedense tem apenas 1 ponto na pauta classificativa. A equipa de Tiago Barroqueiro vai começar um encontro com Carvalheira na baliza, depois Guga, Marques António e Ico Caetano, Raul, que é o capitão, Furtado e Hugo Oliveira, Rafa Cardoso, Rolas e Farias. A equipa aguedense, orientada uma vez mais por Artur Moreira, vai começar um encontro com Bruno Pereira na baliza, depois Gueirão, Duarte, Phil e Breva, Castro, Velhinho e Carlitos, Rafa, Kiko e Coutinho. No banco de suplentes, Tiago Barroqueiro tem ainda Sebastião Coelho, o guarda-redes angolano, no banco de suplentes. Depois Bernardes, Julinho, Tiga, Belinha, Vareiro, Rui Pedro, Vito e Wesley. No banco forasteiro, Arturo Moreira conta apenas com 7 elementos para o que der e vier, um guarda-redes suplente e 6 de campo. É verdade que só preciso fazer 5 alterações à partida, mas só tem 7. O leque de opções é que fica reduzido, como se sabe. Bruno Silva, guarda-redes suplente, depois Tomás, Micael, Romeu, Isaac, William e Leandro. Encontro vai ser arbitrado por Rui Souza. Diogo Rodrigues é um assistente do lado da bancada, Fábio Mendonça é assistente do lado superior, portanto do lado contrário. As equipas, Filipe, quem nos ouve, entram nesta altura em rigor no tapete verde do Estádio do Bilhão. O Fiães vai jogar todo de verde, a formação do Águeda com o equipamento tradicional, ou seja, camisola graná, calção e meia azul. É as cores do Recreio Desportivo de Águeda. Águeda que nas últimas 5 partidas que aqui disputou no Estádio Bolhão, não perdeu nenhuma. Quando ganhou ao Águeda por 4-2. Equipas perfilam em frente à bancada central. Daqui a pouco, pontapé de saída no Bolhão para este fiéis Recreio Desportivo de Águeda.
15: Então, deixa-me só interromper de Passos Brandão para dizer então que no último

0: último fim de semana, o Formenteles venceu por 2-0 o São Vicente Pereira, numa altura em que as três equipas já estão aqui perfiladas em frente à bancada. Aliás, é audível o apito do árbitro da partida. Para daqui a pouco temos o pontapé de saída deste Paços Formenteles.
1: Então vamos regressar a Argoncilho, mas com via aberta tanto para o Fiães Águeda como para o Paços Ferreira Formenteles.
2: Filipe, numa altura que as duas equipas, já alguns segundos estão a liberar, pausa para a hidratação, que se justifica na plenitude, dado o imenso calor que se faz sentir, é quase uma espécie de bater na mesma tecla, mas realmente parece que está cada vez mais quente, aqui no, não é só aqui, será também noutros nos campos, e como se ouvia bem há pouco um dos colegas, amanhã entra o outono. Quem diria, já nem me recordava disso, porque realmente a perspectiva é de ir para a praia. Vai ser reatada a partida e, António Pedro, uma pincelada naquilo que são os dados até o momento.
3: Temos 3 cantos, todos os que pertencem à equipa do Argoncilho, nos remates 4 para a turma da casa e 1 para o Relâmpago, faltas cometidas 5 do Argoncilho e 3 do Relâmpago Nogueirense.
2: Os dados deste derby à moda Santa Maria da Feira, sem golos, a calcar o 29º minuto. E agora a rádio não tem imagem, mas vou tentar transmitir por palavras. O Cristiano Correia, o árbitro da partida, está mesmo com aquela alveio de beber água, com aquela expressão corporal de está muito calor. Foi mesmo isso que o seu corpo transmitiu, veio a passo sem grande vontade, porque não é fácil nestas condições. Pontapé de baliza, já batido para a formação do Relâmpago Nogueirense, vai Mota. Mota, eu já não vi um central com esta altura e com este corpo já há muito tempo. Eu estou estupefacto com este camisola 5 do Relâmpago, as pernas parecem sair dos calções, é uma coisa enorme este moto. Vai lá ser pela linha de lado, é arremesso para a formação do Argoncilho, posse de bola para a turma da casa, o Relâmpago sem se preocupar em ter essa mesma bola, a jogar mais no futebol direto e até ser sido a equipa com mais presença tem na área contrária, apesar de menor posse de bola. Bola a ser para a linha de lado, arremesso para a formação que veste de salmão, a equipa do Relâmpago no Garanço. Já joga ali Giovane.
0: Começa a partida em Paços.
2: Joga a formação do...
4: Deixa-me pontuar também o início da partida aqui no Estádio do Olhão. Pontapé de saída para a formação da casa, para o Fiães. O Águeda trocou as voltas ao Fiães. O Fiães gosta mais de atacar na primeira parte para Norte. Vai jogar ao contrário nesta partida frente ao Águeda. E já agora um dado que não é muito comum. Os dois guarda-redes vestem a mesma cor. Jogam ambos de branco. Quer Carvalheira, quer Bruno Pereira, vestem todos de branco. Os dois guarda-redes não é muito comum, mas esta tarde está a acontecer aqui no Estádio do Olhão em Fiães. Já se joga o Fiães Águeda.
2: E um pormenor aqui pelo meu colega do lado, o Sr. António, decidiu, como lembrou bem, ou como eu fez ver bem, as trocas extremos na formação do Relâmpago, com Guga a ir para o lado direito e Jovan a vir para o lado esquerdo, a tentar mudar algo. Cristiano Freitas na sua frente ofensiva. Bola na posse do Argoncilho, vai circulando o esférico ali o Diogo Rocha. Este tem que encostar a bola na lateral, canhota, e vai vir o meu campo contrário, o Diogo Rosas. Já passamos a meia hora, atenção, olha o Guga, Bugué, nisto é veloz, é exímio. Joga a formação do Relâmpago, e ali o problema de Bruno foi a bola, foi a bola. Foi ele, a bola ficou para trás e perdeu o seu lance ofensivo para a formação do Relâmpago. Golos muito rápidos neste meio campo, nesta frente ofensiva do Relâmpago. Lá está a tal juventude que falava há pouco, com esta média de idades um pouco nada superior a 21 anos, é realmente pouquíssimo usual, especialmente num distrital, numa equipa que quer continuar neste campeonato, sabe-segue. Joga Carlos André, passe que não encontrou destino, a bola vai morrer nas mãos do guarda-redes Garrido. Sinalizado pelo Diogo Rosas, optou por segurar o guardião Garrido. Ah, que bonito, Garrido a se fazer um golpe de círculo, mandar a bola para o pé e depois a ajeitar, foi bonito, contribuiu pouco para a eficácia, mas que não deixa de ser bonito, não deixa. Joga ali Jovane tentava combinar com Simões, meteu-se no caminho Carlos André, circula a bola à formação do Argoncilho, é as equipas até tentam, principalmente o Argoncilho tem bola, tentem pôr alguma velocidade. Já lá boa, atenção, olha o Guga, é para lá direito, a tirar Guga, foi atrapalhado na última da hora e queixar-se Guga, mas estava em posição para rematar, ajeitou ali a bola, ali uma hesitação de fração de segundos, foi fundamental, foi fulcral para o homem do Argoncilho conseguir cortar a bola num lance que parecia que ia rematar quase à vontade, acabou por ser desarmado Guga e ser pontapé de lisa. Mas e eu que este Argoncilho, que é a equipa que procura ter bola, aqui e acolá procura impor velocidade ao jogo, mas sente-se mesmo quase um travão dos homens do Argoncilho devido ao calor, e os jogadores do Relâmpago acabam por conseguir ter pico de corrida porque estão pouco ativos. Por exemplo, o Guga não defende, o Guga está constantemente no ataque e isso permite estar fresco para quando recebe a bola. Porque os jogadores do Argoncilho com bola, e têm tido bola desde o início da partida, têm dificuldade em acelerar o jogo, não estão a conseguir fazê-lo, dado o calor que se faz sentir. Os homens da frente do Relâmpago, principalmente Guga, têm facilidade, eu não consegui fazê-lo, têm facilidade devido às suas características, têm facilidade porque não defende, está destinado apenas e só a atacar o Guga, e é aqui uma arma interessante de Cristiano Freitas a perceber que pode encontrar o ouro ou o baú do tesouro através desta ação de Guga, primeiro a jogar no lado esquerdo e agora a jogar no lado direito. Falta de Mota, pontapé livre para a formação do Argoncilho, é livre para a formação que hoje veste de branco. O vencedor da Zona Norte da primeira divisão distrital da temporada passada vai levantar a bola, Gil Oliveira. Ele que vai levantar o esférico, corredor central, metade do meio campo ofensivo da formação do Argoncilho. O guarda-redes Garrido pede apenas um homem na barreira, no caso é o sacrificado, entre aspas, é Gildo. Junto à bola, Diogo Rosas e Gil Oliveira. É Gil que bateu para a área, cruzamento, falhou o Mota, bola para a baliza, Garrido. Vai lá Garrido, como é com esta altura, o Mota não chegou a esta bola, falhou por completo o tempo de salto. Joga a formação do Relâmpago Nogueirense, aquele é Gildo. Gildo tentava combinar com o Bruno, a não conseguir, cai o homem do Argoncilho e há falta. Falta de Simões, e é pontapé livre para a formação do Argoncilho. Já batido, foi Linel Sobral em deixar a bola para o Gil Oliveira, encostar a bola no lado canhoto, joga na lateral da área, a formação do Argoncilho, olha o cruzamento, Mota a cortar de cabeça, tem que se baixar, tenta Jovano ficar com o esférico, há falta sobre Jovano, aponta pé livre, vamos a conta, estamos a 10 minutos dos 45 lamentares, não há golo, Zé Argoncilho, vai dando o Argoncilho 0, o Relâmpago também 0.
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1: E vamos regressar ao relato do Paços Brandão Fermentelos com o Bernardino Silva.
0: 6 minutos. E o Paços parece querer tomar conta do jogo, pelo menos já teve uma abordagem à baliza, valendo a circunstância o central Ruben Silvestre a tirar o esférico. Este Ruben Silvestre não tem nada a ver com o Ruben Silvestre que joga no Sporting de Espinho. É a formação do Paços, é por intermédio do Vítor Fonseca, abre tudo ali para lá à direita para Filipe, ali junto à divisão do terreno, joga mais para trás, é para Vítor Fonseca, este questiona para Gustavo Figueiredo, lá está Gustavo, aconselha calma, põe água na fervura, encosta para lá à direita para Filipe, abre o passo, é para Roberto, vai dominar dentro das quatro linhas, lá está Roberto, mas mal entrega o esférico ao adversário, lá vem a formação de Fermentelos, é por Leandro Vieira, lá está Leandro Vieira, depois é empurrado, mas a bola fica em poder do Leandro Cruz, levantou o esférico, era ali para a entrada de Johnny, primeiro Vítor Fonseca, enviar o esférico para além da linha de lado, lançamento para a formação de Fermentelos. É do lado esquerdo, conforme ataca a formação do Fermentelos, já foi efetuado, a bola foi de Marcelo Dias, para o centro de terreno, para o capitão Rafa Duarte, para Silvestre, lá está a Ruben Silvestre, vai jogar aqui a formação do Fernandes, vai rasgar o passo rasteiro, corta Martini e a bola chega sem problema até o guarda-redes Miguel Borges. Miguel Borges que joga tudo de vermelho, vermelho-alaranjado. Do outro lado do cinza, o João Figueiredo. Lá está a formação do Passo Brandão, vai para o chão Roberto, em falta de Isuardo, é livre para a formação Branduense e é para Filipe, ali junto à linha lateral do lado direito, onde o lateral do mesmo lado vai dar curtinho para o guarda-redes Miguel Borges. Também curtinho deu para o Vítor Fonseca e este dá para o Gustavo. Lá está o Gustavo Figueiredo, ainda no seu meio terreno. Ali junto ao grande círculo, abre tudo para o lado direito, é para quem? É para Roberto, Roberto para Filipe, dá para Roberto, agora sim, novamente, a bola vai para a linha, é para o Diogo, vai ganhar o quê? Vai ganhar nada, a bola saiu para além da linha final, é pontapé de baliza, diz o assistente do lado oposto àquele que nos encontramos, com o último a tocar no esférico foi o Diogo Linha. Pontapé de baliza para João Figueiredo, dá curtinho, deu para Ruben Silvestre. Lá está Ruben Silvestre, dá para João Figueiredo e este dá ali mais para trás, é para o Leandro Cruz, lá está Leandro Cruz com o esférico, joga mais para trás a formação de Fermentelos a trocar o esférico entre os centrais. A bola vai para João Soares, João Soares dá para Ruben Silvestre, ainda no meio terreno, rasga o passo aqui para o lado direito. E a formação do Fermentelos. A bola vai para Ruben Silvestre. Mas é Ruben Silvestre. Vai jogar ali com o 17, que é o Leandro Cruz. Bate contra o adversário. Mas aí a bola ainda vai ser recuperada por Leandro Vieira. Lá está o Leandro. Dá para o capitão, que é o Rafa Duarte. Dá para o Leandro. Este mais para trás é para Tojó. Lá está Tojó. Dá no João Soares. Mais para o lado esquerdo é para Marcelo Moreira. Perde o esférico. Olha a formação do Passo Grandão. A bola vai ali. Ia ali. O Roberto, mas corta a formação de Fermentelos, curtinho, deu para Leandro Vieira, tem ali a rodopiar, encosta mais para o lado canhota, para João Soares, lá está João Soares, vai para o cruzamento, cruzamento a surgir, primeiro, ali de cabeça, Ruben Fonseca, enviar o esférico para além da linha final, é o primeiro pontapé de canto da partida e a pertencer à formação da Bairrada, ao Fermentelos. Lá está ao lado direito, conforme ataca a formação do Fermentelos, não tem pressa. Lá vai o camisa 19, Marcelo Moreira, que veio da esquerda para a direita para bater este pontapé de canto. Também lá vai o pequenino Leandro Vieira. Vamos ver, aquele não é o Leandro Vieira, aquele é o Marcelo Dias. Vamos ver se é a maneira curta, se é a bola metida na área. O árbitro da partida vai olhando para a posição dos jogadores no interior da área. Pontapé de canto já efetuado, saiu os punhos do guarda-redes, a bolinha vai sobrar ali para o Leandro Cruz, mostra o Leandro Cruz, vai para o cruzamento, cruzamento a surgir, tira o Vítor Fonseca, a informação do Passo Andão pode ir para a ofensiva, mas não perde o esférico, pode ser perigoso, a bola vai para Marcelo Moreira, lá está Marcelo Moreira, joga para trás, e para o Leandro Vieira, lá está o Leandro Vieira, deu para Ruben Silvestre, dá no centro do terreno, é para João Soares, abre tudo lá para o outro lado, é para o capitão Rafa Duarte, lá vem a formação do Fermentelos, lá vai Marcelo, linha de fundo, primeiro tira Filipe, fica com o esférico, já dá para Roberto, dá na formação do Passo Andão, Legar. Agora sim levantou a para o Willi. Primeiro vai lá chegar a cabeça de Tojó. Dá no pé direito a Ruben Silvestre. E estava aqui para o lado direito. É para o Leandro Cruz. Joga para trás. Pedir apoio. O Tojó. Tojó, central da formação de Fermentelos. Não Cajó. Cajó que é o treinador do Passo Brandão. Olha a formação de Fermentelos. Mas primeiro, Vítor Fonseca. Dá para Roberto. Lá está Roberto com o esférico. Ali a pedir apoio, que não surge. A bola vai para o lado direito, é para o Filipe. Lá está o Filipe, joga para trás, é para Vítor Fonseca e este para Gustavo Figueiredo. Isto tudo no seu meio terreno. Abre aqui para Roberto, que me trocou de posição. Foi para o outro lado, Bolinha, o Guilherme Bolinha, porque há duas Bolinhas. Há o Diogo e há o Guilherme, então foi, trocaram de posição, aqui para o lado esquerdo veio Roberto, para o lado direito foi o Guilherme Bolinha. A Vítor Fonseca com o esférico, a rasgar, deu para a Bolinha, que é o Diogo. Levanta para a Guerra, está na área, pode ser perigoso, olha a Guerra, vai para o remate, não, primeiro ali, oposição do central e o guarda-partida a dizer que é falta. O guarda-partida a dizer que Guerra levantou demasiado o pé e atingiu o adversário, é pontapé livre para a formação do Fermentelos. Foi o João Soares, ali a ser atingido por Guerra involuntariamente, e vai haver então pontapé livre para a formação do Fermentelos. Mesmo ali no limite da grande área, deu curtinho, é para Tojó, lá está Tojó com o esférico, tem o Rafa Duarte para receber, lá está a Rafa, braçadeira, no braço esquerdo, rasga o passe, ainda domina das quatro linhas, o Ruben Silvestre levanta o esférico, a bola vai a livre quem? Vai para o Johnny, lá está Johnny no meio de dois adversários, perde o esférico, mas recupera o Leandro Vieira, lá está Leandro Vieira, abre tudo para o lado esquerdo, é para Marcelo, lá está Marcelo, de gol a Vieira, joga mais para trás, é para Rafa Duarte, dá, lá está Rafa Duarte com o esférico ali a trocar, a redondinha, a bola vai ali para o Maurício, lá está Maurício, dá para o pequenino, Leandro Vieira, abre tudo na esquerda, é para Marcelo Moreira, olha o cruzamento, cruzamento a surgir, segundo poste, ali o corte, mas ainda recupera o Ruben Silvestre, vai para o cruzamento, tira de qualquer maneira o Ruben Fonseca, mas recupera uma vez mais os homens de preto, que é a formação do Fermentelos. A bola vai para o Rafa Duarte, mas a perder, é para Billy, lá vai Billy, depois ali a sofrer uma falta, o guarda-partida manda jogar, porque Guerra fica com o esférico, lá vai Guerra, da esquerda para a direita, abre tudo, olha a bola vai para o Guilherme, lá vai Guilherme Bolinha, vai para o cruzamento, para a terra de ninguém, onde só há Ruben Silvestre a ficar com o esférico e à vontade vai dar no centro do terreno, é para Ruben Silvestre, dá para Rafa Duarte, lá está Rafa Duarte com o esférico, curtinho, abre tudo, é para o lado do canhoto, é para Marcelo Moreira, dá outra vez no centro do terreno, é para Maurício. A formação de Fermentelos a trocar o esférico, a bola a ser lateralizada da esquerda para o centro, é para Maurício, lá está Maurício, tem aqui a desmarcar-se o Ruben Silvestre, não optou por dar em Tojó, lá está Tojó a levantar, é para, era para o Johnny, corta a formação do Passo Brandão, olha para o cronómetro e ele marca 15 minutos, etapa primeira, no Dona Zulmira sai Silva em Passo Brandão, vai dando passo zero, Fermentelos também zero.
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1: E regressamos a Fiães ao Estádio do Bilhão, Manuel, para ver como estão as coisas por aí.
8: Estamos com 16 minutos nesta primeira parte, não há muito registro a fazê-lo para já nestes primeiros 16 minutos. Agora ali na zona central é o Furtado de calcanhar para Zé António, pode rematar, lá está Zé António, vai atirar, olha para a emenda que não sai. Foi servido de bandeja Bruno Furtado por Zé António na cara do golo e não conseguiu emendar para o fundo da rede. A melhor oportunidade na partida para já e para a equipa fianense, pontapé de baliza na sequência do lance para a equipa do Águeda.
9: A primeira parte em Argoncilho, 0-0, numa ponta final onde a formação da casa puxou os galões, tirou uma bola ao poste, também a Imalino teve que brilhar a remate do Gildo, uma ponta final da primeira parte bem entretida, mas onde o Argoncilho esteve mais vezes perto de marcar. Não houve golos, 0-0 em tempo de descanso entre Argoncilho e Relâmpago-Grécia.
8: Jogada rápida, então, como vinha dizendo, o Fiães na zona central, a bola a ser colocada ali à frente de Zé António, entrou na grande área e descaiu ligeiramente para a direita, mas imediatamente a fazer um passo ali para a boca da baliza, já dentro da pequena área. E Bruno Furtado, que tinha endossado o passe a Zé António, acabou por não conseguir a emenda. Era fácil, digo eu, cá de cima, claro, é certo, mas facílimo para Bruno Furtado poder ter emendado para o golo, não conseguiu. Está equilibrada a partida, o Águeda tem até mais um ponto a pé de canto em favor do que o Fiéis. O Fiéis foi o primeiro a conquistar um ponto a pé de canto, mas nos últimos minutos o Águeda já tem dois a seu favor, do qual nada resultaram, e tirando esta oportunidade não há mais para poder que o golo fizesse sentir aqui e aparecesse no estado do Bolhão. O certo é que as equipas vão correndo, está muito calor, e agora um excelente pontapé de Kiko, meia distância, pé esquerdo, é bom de bola este Averense Kiko, ele que passou pela formação do Benfica também, está no Águeda na segunda época consecutiva. Kiko, camisola 80, arrematar fora da grande área, a bola a passar, e diria que um palmo acima do travessão da baliza à guarda de Carvalheiro, não passou mais que um palmo acima do travessão. É um bom pé esquerdo este camisola 80 do Recreio Desportivo de Águeda. Golos não há, minuto 18 nesta primeira parte, está muito calor, meus amigos, também aqui no estado de Bolhão, naturalmente queremos ter pausa para hidratação mais à frente, mas está equilibrado este Fiéis Águeda 0-0, está equilibrado. Não sei se Filipe será para ficar por aqui ou não.
1: Sim, podes continuar, Manuel, sim.
8: Lá está então o Guga, o lateral esquerdo da equipa fienense, a endossar mais à frente para Marques, caiu, não segurou, diz o árbitro que não há falta, arremesso já efetuado para a formação aguedense. Lá está o Galo de Botarel, o Galo de Botarel que, como já disse, tem levantado a crista aqui em Fiéis nas últimas partidas. Nas últimas 5 partidas que a equipa do Águeda aqui disputou, não perdeu nenhuma. Tem 3 vitórias e 2 empates, isto num percurso de um pouco mais de 11 anos, porque a última vitória do Fiéis na recepção ao Águeda já remonta a 22 de março de 2015, quando o Fiéis aqui ganhou ao Águeda por 4-2. Daí para cá, aqui em Fiéis, o Fiéis nunca mais cantou de galo perante este Galo de Botarel. Arremesso para a equipa do Fiéis. Ali perto do seu banco de suplentes, Tiago Barroqueiro está de pé, o técnico fienense, já foi o técnico fienense que na época passada aqui jogou também frente ao Águeda, tendo empatado a 1 na época passada, gol de Marques para a equipa do Fiéis, gol de Aparício para a equipa do Águeda. Aparício agora no União de Lamas, como se sabe, nesse empate a 1 na temporada passada, jogo disputado neste ano civil, curiosamente, não foi assim há muito tempo, a 19 de Abril, portanto estamos em setembro, foi em Abril que Fiéis e Águeda aqui jogaram para o campeonato anterior, é claro, tendo empatado, como disse então, a uma bola. Lá está a formação de Artur Moreira, o técnico da formação do Águeda, mais um ano no comando técnico da formação aguedense, mais o ano que, como ele diz, pelo menos para já, começou esta temporada, mas tem sido nos últimos anos o técnico desta formação do Recreio Desportivo de Águeda, o aveirense Artur Moreira, quem não se lembra dele, nos palcos do futebol nacional ao mais alto nível, diria, entre a beira-mar dos velhos tempos, marítimo, e também com experiências ainda além fronteiras, para além de ter também representado o Futebol Clube de Arouca, já na primeira liga do nosso futebol, este Artur Moreira, um excelente médio na altura, nos anos, ali à entrada do ano 2000 e qualquer coisa, 2010, digamos, 2015, onde Artur Moreira fez furor nos relvados nacionais. Um excelente médio na altura, um produto da cantera do Sport Clube Beira-Mar, onde ele é natural. Lá está o Águeda, uma vez mais, com o esférico aqui na zona mais recuada. É o central, na circunstância, o Duarte, a meter ali mais para a zona central, mas mais à frente. Era para o camisola 7, o Phil. O Filo perdeu, recupera aí com o Caetano para o Fiéis, lado esquerdo, coloca no Marques, o tal homem que marcou na época passada, mais concretamente em Abril, agora meteu para a esquerda, era para Guga acompanhar esta bola e este desisteu, o jovem Guga, a bola perdeu-se pela linha final, é pontapé de baliza para o Bruno Pereira bater. Lá está a guarda-redes da formação do Águeda. Como já disse, vestir tudo de branco, tal como Hugo Carvalheira do lado contrário. Lá está, 21 minutos nesta primeira parte. Pouco público, como já disse também esta tarde aqui no Estádio do Bolhão. É claro, está mais convidativo para uma ida até à beira-mar, diria, do que provavelmente ir para o futebol. Ganha cantos, António. Arremesso comprido da equipa fienense. Apanhar algo desprevenido o setor recuado do Águeda. Zé António foi para a linha final, depois um corte do homem do Águeda, Duarte. E então é ponta pelo canto para a equipa da casa, é Ico Caetano que vai levantar. camisola 10 da formação vianense, segundo ano consecutivo aqui no Estádio Bolhão, o ex-Passos de Brandão. Lá está Ico Caetano, dois cantos para cada lado, 22 minutos nesta primeira parte, estamos na linha do Equador, lá está o pontapé de canto levantado, corta ali ao primeiro posto o homem do Águeda, vai completar na circunstância o fio.

0: Argosil nesse mesmo dia, no arranque do campeonato, tem um ponto, conquista desse empate na última jornada, que faz hoje uma semana em casa, na recepção ao Oliveira de Barra. E lá está, pausa a meio desta primeira parte para a hidratação, está muito calor, meus amigos, eu diria que vou fazer o mesmo também. Minuto 22 e meio no Bilhão, 0 para o Fiães, 0 para o Águeda.
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7: E vamos agora a uma atualização de resultados com Sérgio Ferreira.
8: Nesta altura, em Argoncilho, em tempo de intervalo, Argoncilho e Relâmpago Nogueirense empatam a zero. Este jogo começou às 15 horas. No Conselho de Vizinho de Oliveira das Meias, São Roque e Carregozense empatam a zero. São Vicente Pereira e Vista Alegre também empatam a zero. O líder Lobão vai perdendo na bairrada perante o Oliveira do Bairro por 2-1. Morisquense e Estarreja empatam a zero. Cesarense vai empatando em casa com o Valonguense a 1-1. E o Espinho perde em casa com o Anadia por 1-0.
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7: Ora, e vamos regressar aos terrenos de jogo. Como vão as coisas em Passos Brandão, Bernardino Silva?
10: Estamos com 27 minutos e se enfiamos a pausa para hidratação, aqui para já nada, calor mais que muito, dava eu a dizer 27 minutos e o resultado mantém-se em zero e a bola continua muito longe, quer de uma baliza, quer de outra. Eu não sei se o Lipa para continuar por cá, o que era
7: sim, sim. Força, força.
10: Muito bem, então joga a formação do Formentol, Zé ali por intermédio Leandro Vieira, lá está o Leandro Vieira, dá para o Leandro Cruz, vai para o chão, perde o esférico, guarda a verdade, não há nada, a bola vai para Billy, lá vai Billy, é agarrada em falta e cartão amarelo. Primeiro cartão amarelo para Rua Silvestre,
11: a ver a Campo e

0: amarela é o primeiro cartão amarelo mostrado neste encontro para Ruben Silvestre. Agarrou ali Billy, ali a travar a progressão do dianteiro do Passos de Brandão, o arco da partida em cima da jogada. Olha, eu estava a dizer que em Fiães houve pausa para hidratação, aqui não, e é isso que acontece precisamente nesta altura. Vamos ter um minuto, mais coisa, menos coisa, para os jogadores e o trio de arbitragem também se refrescar. Ia dizer que o trio de arbitragem ia se refrescar, mas não. O árbitro da partida vai até junto ao guarda-redes João Figueiredo, porque está estatuado no terreno de jogo. O árbitro da partida vai ver o que é que se passa com o guarda-redes, ver se é preciso
1: Santa
0: receber
1: Maria da Feira, prepara-se para receber.
0: Estava eu a dizer, ver se é preciso receber assistência médica, não é caso disso, portanto, Filipe, estamos em pausa para hidratação aqui em Passos de Brandão, 29 minutos, 0-0 no marcador.
2: Ora, e daqui saltamos para Fiães, para o Estádio do Bilhão. Manuel Silva, como estão as coisas por aí?
3: Olá, bola no Estádio do Bilhão, estamos com 29 minutos na primeira parte, não há golos, claro, 0-0, tentava o ataque, a formação do Águeda, um remate prensado e a bola chegou calmamente às mãos de Hugo Carvalheira. Não há grandes situações de golo, tirando aquela do Furtado, servido bandeja por Zé António, não há mais lances para que o golo pudesse aparecer, para já, pelo menos, esta tarde aqui no Estádio do Bilhão. Muito calor também não ajuda, é claro, o desenrolar da partida, o esforço dos jogadores é imenso mesmo. Estamos cá em cima, estamos sentados, é certo que temos o sol pela frente, pese embora ainda esteja o sol bastante alto, é claro, mas o calor é imenso mesmo, portanto, e estamos parados para quem anda lá em baixo a correr, naturalmente que o esforço é muito, muito, muito maior. Daí também, na minha opinião, haver uma certa desculpa, permita uma expressão, no que concerne, quem sabe, possíveis oportunidades para que o golo pudesse aparecer, não deixando, é claro, de fazer o registro que ambas as equipas têm lutado pelo melhor, têm corrido em direção às balizas contrárias para poderem e para quererem fazer a festa do golo. 0-0, meia hora de jogo nesta partida no Bilhão. Olha ali mais uma bola conquistada pelo homem do Fiange, é Ico, remata, mas por cima. Recolher Ico Caetano aqui já no exterior da grande área, descaído ligeiramente para a esquerda, jeito do seu pé esquerdo também, o Passos de Brandão a rematar, mas a bola ganhou altura, passou por cima do travessão da baliza à guarda de Bruno Pereira, até está dividida, porque não dizê-la a partida, claramente, quer de um lado, quer do outro, tendo esse tal lance que fiz referência, nada mais registado aí o equilíbrio sério, diria que a nota dominante para já nesta meia hora que a começo para Carlitos, o capitão de equipa, experiente capitão de equipa do Águeda, lateral direito esta tarde aqui no Estádio do Bilhão, dá mais atrás, é para o Duarte. Duarte dá ali para o meio do terreno, apareceu ali a fazer o corte o Ico Caetano, mas não conseguiu dar sequência ao lance, a bola fica no Kiko, procura imediatamente a velocidade de um colega ali pelo lado esquerdo, podia fora de jogo ao meio do Fiange, não acedeu o árbitro, atrasado, quando ocorreu para aquela bola, rematou de longe. Pera fácil, pera doce, para Hugo Carvalheiro amarrar à vontade. Lá está o guarda-redes de Fiães, segunda época também consecutiva aqui no Estádio do Bilhão. Este guarda-redes que mantém a titularidade, pelo menos para já, o ano passado ainda foi alternando alguns jogos com Sebastião Cunha, mas grande parte da época foi o guarda-redes titular na formação do Fiães e a cante para a equipa da casa. Disputa da bola aqui sobre o lado esquerdo entre Guga e Carlitos. Uma diferença de idades enorme, claro, um jovem a aparecer no futebol, que é o caso do Guga, um já quase, eu diria que permita-me a pendurar as chuteiras, o Carlitos é ponta, pé de canto para a equipa do Fiães, à esquerda do seu ataque, se as contas não falham, o quarto para a equipa da casa, tem dois, a equipa do Recreio Desportivo de Águeda. Lá está a ponta, pé de canto para Ico Caetano bater, ele bate à direita, bate à esquerda também, minuto 32, 0-0, terceira jornada do Campeonato de Sapsegue. Fiães tem uma vitória, tem 3 pontos, o Águedainha não cantou vitória, lá está a pontapé de canto para o Raul Martins, segurou, dá novamente ali para o Ico, vai levantar novamente para a área, tira novamente o homem do Águeda, tenta sair rápida depois da conquista de bola, a equipa orientada por Artur Moreira, zona central, ganha o ressalto, facilidade à mistura, mas depois vai perder mais à frente. É o Coutinho a perder, a arremesso para a equipa do Águeda na linha lateral, porque ainda lá foi rapidamente Carvalheiro, evitando a pontapé de canto, e conseguiu, depois daquele ressalto que combinou o Coutinho para ali fora, a bola bateu no homem do Fiange, evitou o canto, e bem Carvalheiro, arremesso já efetuado para a equipa do Águeda, e joga-se no meio campo contrário, meio campo ofensivo da formação forasteira, comprido este passo, agora tem mal o Kiko, valeu a intenção, é claro, era bem visto, mas a bola saiu muito por cima no corredor esquerdo, ele pediu desculpa imediatamente porque vê que levantou em demasiado esférico, é arremesso para o Rafa Cardoso fazer. Lá está o habitual, o habitual está no banco, é o Vareiro, o subcapitão do Fiange, hoje a titularidade a ser dada a Rafa Cardoso, o campeão.
2: Manuel.
3: Volta a continuar a embregar a camisola fianense nesta temporada 26-27. Lá está a Rafa Cardoso, arremesso na linha, dá atrás, é para o Hugo Oliveira, dupla de centrais, vem da época passada, Hugo Oliveira e capitão Raul Martins. Lá está Raul Martins, braçadeira no braço esquerdo, está ali na zona central, e com o Caetano, dá para Zé António, passe muito comprido. Passe muito comprido para o Zé António, a bola perdeu-se pela linha final, feita ali a escolta, eu diria, ao esférico, através do guarda-redes Bruno Pereira, para que Zé António, mesmo em esforço, não conseguisse chegar ao esférico, é ponta pé de rede para a formação da casa.
4: Vamos a dizer, Manuel Silva, arranque da partida, da segunda parte em Argoncilho, primeiros segundos do derby à Mola de Setembro-feira, segunda parte 0-0, sem alterações até ao momento.
3: Minuto 34 no Estádio Bolhão em Fiães, é claro, primeira parte, não há golos, 0 para o Fiães, 0 para o Águeda.
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2: E vamos então acompanhar o derby entre o Argoncilho e o Relâmpago, Filipe Freixo.
4: Um minuto mais 40 segundos, segunda parte, mantém-se o nulo, trazido da primeira, onde terminou na mão de cima a formação do Argoncilho a criar perigo, em pôr alguma velocidade ao jogo e fez tremer a defensiva contrária.
2: Felipe Freixo, vamos tentar ir até Passos Brandão, Bernardino Silva.
8: Sim, agora estou aí. Agora joga a formação do Relâmpago Nogueirense, tenta lançar a ofensiva à equipa do Relâmpago, mas não permite ali o Gil Oliveira a roubar a bola do adversário, mas o mesmo faz a turma do Relâmpago, aquele é Gil do passo longo, a procura ali de Tomás, correu Tomás, mas nem de Mota, lá chegava. Falando em Mota, o Mota na primeira parte saiu, o central da formação do Relâmpago Nogueirense saiu para a entrada de Edu Gonçalves. Arremesso do lado esquerdo, cortina defensiva para a formação da casa, a formação do Argoncilho. A fazer o lançamento já fez Ruben Santos. Passar para Diogos, está atrasado para Imalino. Carlos André, o ex-relâmpago, enfrentar a sua anterior equipa, Casa André. A Casa André avança no terreno. Passe de pé direito, procura ali o Gonçalo Costa, já em terrenos ofensivos. Aumento Gonçalo Costa, atenção, para o Diogo Rodrigues, conseguiu dominar, bem para o meio do terreno, ainda com a bola, deixou agora para Simão Silva, olhou para a área, olhou para a baliza, vai Rodrigues, novamente Simão Silva, o Relâmpago tapa os caminhos da sua baliza, a sair o cruzamento, é para o segundo poste, não apareceu a tempo o Luís Silva, ainda tenta evitar a saída da bola pela linha lateral, conseguiu fazê-lo, trabalha no lado direito, vai para o capitão Miral Sobral, tira o adversário do caminho, Basta uma banha! Basta uma banha, capitão!
9: Gol! 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
8: Amor Gonçalves!
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0: abrir as contas do placar no senhor Gamate, do lado direito, a dar um exemplo ao capitão e a fazer o primeiro no derby à Moça de Abril-feira.
1: Um golo bem conseguido, Filipe Freixo. Uma boa jogada de entendimento da equipa.
2: Na Rua do Ar.
1: Filipe. Temos problemas de emissão com o contacto com o Filipe Freixo, que o golo acabou por ser demasiado emotivo. Vamos tentar ir então até Fiães. Manuel Silva.
3: Em Fiães estamos no declinar desta primeira parte, quando o Águeda tem a posse de bola, ataca meio campo contrário, meio campo ofensivo, 0-0 é o resultado. Lá está a formação do Galo de Botarel, a jogou ali pela esquerda, mas rouba ali o pão da boca, é o carioca Bruno Furtado de regresso ao Fiães, fora de jogo. Foi mesmo aqui à minha frente, é claro, um tudo nada adiantado, Zé António, em relação ao Duarte, pontapé livre em direto para a equipa visitante. A bandeirola levantada, estamos no mesmo enfiamento que a bola vinha se desenrolando, que o lance vinha desenrolando, daí não restar qualquer dúvidas nesta avaliação do assistente do árbitro Rui Sousa, correta. Lá está Bruno Furtado, vinha dizendo, de regresso a uma casa que bem conhece. Ele saiu no mercado de inverno na época passada, foi representar o Sinfãs, mas acabou por regressar então aqui ao Bolhão para esta nova temporada, envergando novamente o emblema Fiennes. O carioca Bruno Furtado, que estava a fazer e fez na época passada, até à sua saída, uma excelente temporada. Olha o Águeda, pontapé, a bolinha mexe na grande área, vai rematar à segunda para fora. É canto, a bolinha bateu no homem do Fiães. Uma bola meia perdida ali na área fianense, sem como que ninguém quisesse saber da mesma. O Águeda acreditou em dois tempos a rematar. O primeiro não foi para a baliza, depois um novo remate ali na ressaca, numa bola perdida, uma bola conquistada na insistência. A bolinha bateu no homem do Fiães, saiu para a linha final. E o terceiro canto na partida para a equipa visitante. Lá está o canto batido. Tirou a ofensiva do Fiães, ainda mexe, é o Castro, me parece, tem ali a tabuinha com quem? Com o Duarte, o defesa está na área contrária, cruzamento, a bola vai se perder do lado contrário. Percorreu, imaginem, meus amigos, toda a linha de baliza, este cruzamento ou remate, vamos lá chamar-lhe o quê? Talvez eu diria que um remate, mas saiu tão para um lado que acabou por se perder junto à bandeirola, mas do lado contrário, pela linha lateral. Daí o arremesso ser manual para a equipa da casa.
0: É o segundo da formação da casa. Gol! É o Eduardo Gonçalves, Simão Silva a fazer 2-0.
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1: Filipe, podemos continuar aí com o 2-0. Filipe.
0: Batido lado direito do ataque da formação do Argon Silva. A bola foi até ao encontro de Simão Silva, solto ao segundo posto, naturalmente do lado esquerdo do ataque da formação de André Carelo. Estirou-lhe o golo, estava sozinho, atirou para a contar para a baliza de Gaguido. Atenção, agora no Silva, vai aparecer, atenção, vai entrar e gol! Vai no Silva! Para a futsal! Gol! Gonçalo Rocha! É um, é dois, é três, é o terceiro do Argoncelho!
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0: Parecia faca quente e manteiga derretida. Esta por cima do relâmpago está uma espécie de via verde para o ataque argoncelhense. Bola colocada nas costas.
1: Ora bem, estamos com dificuldades técnicas para chegar até...

0: o Filipe Freixo.
1: Olha, deixa-me dizer que o Fiennes cheirou o golo uma vez mais. Na cara de Bruno Pereira, Zé António Pordelário permitiu a interseção do esférico de Bruno Pereira, ou seja, o guarda-redes Wagner evitando o golo de Zé António e cedendo pontapé de canto. Sinal mais nesta parte final para o Fiennes e vai mais uma para a equipa Fiennes. São duas situações claras de golo, Furtado e Zé António, dois lances muito perigosos, onde o Fiennes podia já ter cantado o golo nesta primeira parte, que está mesmo a chegar ao final do tempo regulamentar. A partir de agora, alguns segundinhos que irão ser dados pelo ar da partida, quando há mais um canto. Há mais um canto à esquerda do ataque fienense. São seis cantos para o Fiennes nesta primeira parte, contra três do Águeda. Lá está, por aqui, diz algo daquilo que foi esta primeira parte, ou seja, e essencialmente nesta reta final, como disse há pouco, um pouco mais de Fiennes do que propriamente do Águeda. Pese embora a formação francesa tenha tido ali uma insistência há pouco, como disse, que onde também poderia ter causado muito frição para a baliza de Hugo Carvalheira. Olha este canto, uma vez mais, agora vai ser levantado por Rafa Fonseca, Rafa Cardoso, bola no ar, na grande área. Bem, meus amigos, no coração da mesma, Hugo Oliveira apareceu, levantou demasiado a bola e esta foi para o campo número 2 de treinos aqui do Fiennes Sport Clube. No rugby, como se sabe, ali a 3 pontos. Ponta, pé da rede para a equipa do Águeda. Filipe, não sei se queres que fique por aqui para o que resta desta primeira parte ou não.
0: Sim, podes dar o final. Podes dar o final desse tempo inicial.
1: Olha a equipa do Fiennes, insiste António em não conseguir a emenda. A esticar-se todo no coração da grande área, uma vez mais, cruzamento, parece-me ser do Rafa Cardoso da direita, esticou-se todo com o pé direito, não conseguir a emenda, é ponta, pé de rede, mais um para a formação visitante. A cheirar o golo a equipa fienense neste final da primeira parte, mas sem conseguir o mais importante, que é ser aproveitador, diria, ser letal no aproveitamento em relação àquilo que vai conseguindo produzir. Não é muito ainda assim o suficiente, na minha opinião, é claro, para poder já ter chegado ao golo. 0-0 persiste, não deixa de se ajustar também face àquilo que o Águeda acabou por a correr e mostrar também. Não é que tenha mostrado muito, mas foi uma equipa das poucas vezes que lá foi acima, acabou por pôr em sentido em duas ocasiões também a equipa fienense. Mas ainda assim, pelo futebol jogado, pelas oportunidades, se tivéssemos de escolher uma equipa a vencer, se fosse dessa forma, claro, só poderia ser a equipa do Fiennes. Lá está, a Pita em Sousa nesta altura, não há tempo para mais, está muito calor, vamos todos descansar e mais um bocadinho de hidratação que é preciso. 0-0 no Bolhão, Fiennes Águeda.
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0: E vamos acompanhar o jogo que decorre, o Argoncelho Relâmpago Nogueirense. Filipe Freixo. Filipe? Filipe?
8: É, com a denúncia da casa estar perto de marcar o quarto golo e já são 8 os golos sofridos pelo Relâmpago neste campeonato, e o Argoncelho num ápice a fazer 3 golos, chegou este jogo com apenas um marcado aos 49, 53, 54, ou seja, em 5 minutos marcou 3 golos. É por estas e por outras que isto a bola a colar é o desporto gay, porque pode-se fazer as apostas que quiserem, mas quem conseguir acertar que em 5 minutos se faz 3 golos, faz mais golos que em mais de 200 minutos. É um predestinado. Joga a formação do Relâmpago Nogueirense, aquele é Guga, vai gostar mesmo dos Cruz, que tentava o remate, a bola bateu na cortina defensiva, vai para a segunda vaga, Guga tirou o adversário do caminho, tirou também a defensiva do Argoncelho. Relâmpago agora a mudar a estratégia, ou seja, inverteram-se os papéis, é o Relâmpago que assume aquilo que é a posse de bola, a iniciativa de jogo, e é a turma do Argoncelho que joga mais na expectativa, mais no tapar o caminho para a sua baliza, à procura de lançar quem tem na frente mais rápido. Foi assim que já fez o terceiro gol, foi nesse futebol direto, nesse pontapé para a frente, que conseguiu chegar ao golo. Substituições na formação do Relâmpago, vai entrar ali o Palma, número 17. São 3 alterações, numa sentada só para o técnico Cristiano Freitas. Sai o Guga, sai também o Gil. Os homens estiveram em destaque na primeira parte, nesta segunda não tanto. Também correram muito, ou seja, não apoiam muito a defensiva, principalmente Guga, mas correm muito para a frente, não deixa de ser correr. Mais picos de arranque, mais corrida. E falta-me ali um homem que entra na formação do Relâmpago Nogueirense. As placas, entretanto, desapareceram. Uma deles é também o Alfa de Jaló. Há de descortinar quem é o outro atleta da formação do Relâmpago. Entre a Palma, Alfa de Jaló e... 14, isso é exatamente o Cunha. Entrar também na posição do Relâmpago e agora remate. Primeira aparição na partida ali do Palma. Não é o Jorge, não é o cantor. A bola a passar por cima da baliza de Imalin. Vamos ver que Relâmpago vamos ter. Com mais frescura na frente, também mais presença física. A preparar-se Cristiano Freitas, intenso. Guga e também Gilo. Para o modelo de jogo anterior, para a estratégia de jogo anterior, eram jogadores ideais, chamemos assim. Jogadores rápidos, de pico, de velocidade. Agora, tendo em conta que o Lampa, que tem iniciativa, tem bola, vai jogar mais no cruzamento. Não precisa tanto desses jogadores de velocidade. No lado do Argoncelho, entram Afonso Couto, sai Rui Silva, sai também o Simão Silva. A ver quem é o segundo jogador a entrar na formação do Argoncelho. Ah, não é o Rui Silva, mas sim o Diogo. O Rui Silva foi buscar a bola para fazer o lançamento. E entra também o camisola 18, Nuno Oliveira. Afonso Couto e Nuno Oliveira a entrarem na formação orientada por André Canedo. Isto quando colocamos o minuto 19 desta segunda parte. Quando a partida começou às 15 horas, o Argoncelho vence por 3 bolas a 0. Leonel Sobral, Simão Silva e Gonçalo Rocha pintaram as cores no placar. Metem o seu nome na história deste jogo. Joga o Diogo Rodrigues, o espaço Brandão no cruzamento. Segundo posto, não chegou. Não chegou o cabeceamento de Nuno Oliveira. Era um cenário perfeito, a primeira vez que tocava na bola, conseguia marcar, não conseguiu fazer, acabou a fazer agora falta o camisola 18 da formação do Argoncelho. Vai circulando a bola, a formação do Relâmpago, se que é certo é que o Argoncelho recuou, conseguiu-se adaptar a essa circunstância de jogo, e está a tapar os caminhos da sua baliza. Bola a sair pela linha de lado, arremesso para o homem do relâmpago no Nogueirense. Agora a bola na posse de Palma. Palma encostar a bola na lateral canhota, mas estava em posição regular. Unha estava em posição regular. Pontapé livre para a formação do Argoncino. Então, Pedro, como é que vamos de dados nesta segunda parte?
9: Na segunda parte temos 3 cantos para a equipa do Relâmpago Moreirense, nos remates 2 para a equipa, 4 para a equipa da casa, 2 para a equipa do Relâmpago, faltas cometidas 3 do lado do Argoncino e 2 do Relâmpago Moreirense.
8: Joga a formação do Relâmpago, atenção a recuperar a bola, lateral canhoto, pode criar perigo, aquela é Jovem, vai para o meio, tem mira de remate, atira por cima. Remate de Palma, tinha espaço, tinha tempo, teve vontade, rematou, mas a bola passou por cima da baliza do guarda-redes Imalino. Argoncino absolutamente nada preocupado com o adversário, tem a bola, vence por 3 bolas a 0. Caminha pelo andar da carruagem para 2 jogos em casa, 2 vitórias, para já com nenhum gol sofrido, 4 marcado. Apenas um gol sofrido tem neste campeonato, esta formação do Argoncino até ao momento. Joga a equipa do Argoncino, a bola colocada na lateral à direita, cruzamento para a área, vai aparecer, atira, mas está em posição. Posição regular, Gonçalo Rocha apareceu completamente sozinho. Independentemente de estarem fora de jogo ou não, estava sozinho, não tinha ninguém nem sequer à sua volta. Esta defensiva do Relâmpago segurou bem a dada altura, mas depois do primeiro golo abriu, e é uma equipa muito permissiva defensivamente. Joga, não tirando mérito nenhum, a equipa do Argoncino pelos golos, da forma que chegou aos golos. Joga Imalino. A bola a ser pela linha de lado é arremesso para a formação que veste de salmão, rimou e é verdade. Mais um corte de cabeça, a bola a ser pela linha de lado. É arremesso agora para a formação do Relâmpago Nogueirense. Joga-se devagar, por vezes devagarinho, há quem esteja até parado. O ritmo é este que se faz sentir. O Argoncino a conseguir ter absolutamente o pássaro na mão. Vence por 3 bolas a 0, rolou tropas, mas é, apesar de não ter bola, é a equipa que vai controlando o desafio. 4 homens a aquecer do lado do Argoncino, lado do Relâmpago. Ninguém a fazer exercícios de aquecimento. Até que só aqui confirmar, já estavam esgotadas as alterações, não. Só entrou 4, 2 paragens. Só se escapou algo. Alguma alteração, mas penso que não. Joga a formação do Argoncino. Atenção, era o Diogo Rossas. Estava sozinho contra o mundo, acabou a perder a bola. Fica com o esférico agora o Tomás. Joga a formação do Relâmpago Nogueirense. Grande roda pelo meio que vai a viajar até o lado direito. Mau passe, perdeu a bola. Vai para ali fora, tem a autêntica via verde. Vai a autêntica via verde, a passadeira vermelha. Adiantou aí demasiado a bola. Tamanha facilidade, acabou por levar o homem do Argoncino a perder a bola. Livre posse de bola para a formação do Relâmpago Nogueirense. Bola colocada no meio, não. Até entendo que este Relâmpago tenha vontade, mas com estes passes xenecos, que são uma constante, falta critério de passe esta equipa do Relâmpago. Já o disse, parece-me que este Relâmpago está a fazer uma pré-época em pleno andamento de época, tendo em conta as circunstâncias já relatadas daquilo que foi a pré-temporada da formação de Nogueira da Regedora. Joga Rui Silva para trás para Carlos André, que já passou pelo futebol popular do Conselho de Espinho ao serviço do Rio Largo. Joga Carlos André para o meio para Lionel Sobral. Sobral está na grande roda, deixou para o meio para Diogo Dossas, encostou em Nuno Oliveira. Aí Nuno Oliveira entrou para quebrar no lado esquerdo da ofensiva do Argoncino, não chega a tempo. Não chega a tempo do Ben Santos, o passe era bem intencionado. Sai agora 2 homens do Relâmpago para exercícios de aquecimento. Mas o que é certo é que o tempo vai passando, estamos com 24 minutos e o Relâmpago não consegue reagir em forma de golo aos 3 golos de rompante da equipa de André Canedo. Lionel Sobral para o meio, para Ruben Santos, a perder a bola, Diogo Rosa, joga para Giovane, vai com a bola Giovane, à procura ali de algum colega. Giovane, combinar com Palma, passe da direita para a esquerda, bola conseguir chegar ao Dudu. Mas a bola chegou lá. Mas ele fechou os olhos a passar a bola. Foi mesmo despachar, estava pressionado. Poderá ter havido intenção, não digo que não, mas o passe é daqueles de deixa-me ter força na bola para ver se despacho isto para chegar ao outro lado. Acabou por chegar Dudu já em esforço, mas a não segurar a bola dentro das quatro linhas. Arremesso para a formação do Argoncilho. Corte agora de cabeça do homem do Relâmpago Nogueirense. Na situação, o Edu Gonçalves foi lançado na primeira parte para a saída de Mota. Foi em cima do minuto 41. Já estamos a 20 minutos dos 90. 3-0 vence a formação do Argoncilho no segundo derby consecutivo à Moda Santa Maria da Feira para a equipa que veio da primeira divisão distrital, depois de ter perdido um Lubão por uma bola a zero, faz precisamente hoje 8 dias. Vencer hoje por 3-0 e caminha a passos largos pelo andar da carruagem para a segunda vitória em 3 jornadas. Vai jogando Gil Olivera. É pelo lado direito, a ser desarmado, mas a bola sempre ali ao lado. É arremesso para a formação do Relâmpago Nogueirense. Lançamento já executado, mal executado. A bola foi direitinho para as mãos de Rui Silva. A tentar recuperar a bola, a formação do Relâmpago consegue fazê-lo. Vai jogando no meio, vai trabalhando no meio. Ali o Cunha, vai Cunha, invadiu o meio campo contrário. Passe longo de Cunha, procurava alguém, mas a bola foi direitinha para o homem do Argoncilho. Procura ali Nuno Oliveira avançar em velocidade, a não conseguir resolver o problema. O homem do Relâmpago Nogueirense, por ficar ali com a bola, vai circulando, bola a viajar até o lado esquerdo, invade o meio campo contrário, o homem do Relâmpago, bola colocada na área para Giovane, caiu Giovane, fez mais à queda do que outra coisa. É ponta, é posse de bola para a formação do Argoncilho. A bola a sair, não passa ali do homem do Argoncilho. A sair então a bola pela linha de lado, é arremesso para a equipa do Relâmpago Nogueirense, mas antes disso, alteração na formação de André Canedo, a ser Diogo Rosas, vai entrar Diogo Moreira na formação do Argoncilho, uma troca de Diogos, sai o Rosas, entra o Moreira. Estamos com quase 27 minutos, esta aqui é a segunda parte. 49, 53, 54, os minutos dos três golos que mandam de vantagem à formação do Argoncilho. Arremesso lado direito, vai fazer o lançamento o homem do Relâmpago Nogueirense. Já o fez, recupera a segunda bola, a bola para Giovane, está à entrada da área, tem muita gente à sua volta, consegue combinar no lado direito, tentativa de cruzamento, isto foi uma tentativa, porque isto foi um remate. A segunda baliza não estava lá, não fez nenhuma curva a bola perdeu-se pela linha final. É pontapé de baliza para a formação do Argoncilho. E Malino já bateu. Bateu a sair a jogar para o lado direito. Com calma e tranquilidade, quer fazer correr o relógio. A formação do Argoncilho vence por 3-0. Avança no terreno a equipa que veste hoje de branco. Bola colocada no miolo. Corte de cabeça de Edu Gonçalves. A bola recuperada pelo homem do Conselho. Era para o Gonçalo Rocha, mas o árbitro puxa a cassete atrás. Assinala uma falta. Vai sair cartão amarelo para o homem do Relâmpago Nogueirense. Está a perceber quem é. Mas vai haver então pontapé livre para a formação do Argoncilho. 28 minutos. É certo é que é o homem que faz a falta, fica deitado no gabado. O jogador que viajou desde Nucara da Gestora vai mesmo receber assistência. Não, o artista não. Não quer entrar da equipa médica. Johnny Gomes, ex-fisioterapeuta também do Sporting de Espinho, da Flogreiro, dos Muris, nas últimas temporadas. O ano passado esteve no Sporting de Espinho, agora a ser fisioterapeuta do Relâmpago Nogueirense, ele que é natural de Nogueira da Gestora, também fisioterapeuta que vamos acompanhando nas últimas temporadas ao serviço destes três clubes, também com o Flagredo no Campeonato de Portugal, foi fisioterapeuta da Flagredo, campeão distrital na última vez que o foi. Pontapé livre para a equipa do Argoncilho, 2, 4, 5 homens na barreira, orientada por Garrido. Vai levantar o pontapé livre, a formação do Argoncilho, bateu direto, bateu em posta. Foi Gil Oliveira,
10: já na primeira parte atirou ao poste a formação do Urgoncilho. Agora, mais uma vez, a atirar ao poste. Pausa para a hidratação, mas vamos também fazer uma pausa, não sem antes, António Pedro, das contas destes dados da segunda parte.
9: Nos cantos continuamos com três, os três a pertencer à equipa do Relâmpago Mogueirense, nos remates 4 da equipa do Urgoncilho e 3 do Relâmpago, faltas cometidas 4 da equipa da casa e 3 para a equipa do Relâmpago Mogueirense.
10: 29 minutos, mais 30 segundos, o Urgoncilho vence por 3-0, acabou de tirar uma bola à posse, está com um controle total e absoluto do jogo, por isso, por tudo isto, espremendo o sumo da laranja, a vitória parece estar no papo para a formação de Entrecanã.
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0: E antes dos recomeços das segundas partes, vamos atualizar os resultados ao intervalo com Sérgio Ferreira.
13: Ora, começamos por Urgoncilho. A cerca de 15 minutos dos 90, o Urgoncilho vai vencendo a equipa do Relâmpago por 3-0. Passos Brandão 0, Formentelos 0, Fiães 0, Águeda 0, São Roque e Carregozense também empatam a 0. Empate, mas a 1 entre São Vicente Pereira e Vista Alegre. O líder até esta jornada, o Lobão, vai perdendo perante o Oliveira do Bairro por 3-1. Estarreja e Mourisquense empatam a 0, Cesarense e Valonguense empatam a 1. O mesmo resultado, 1-1, entre Espinho e Anadia.
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2: Começa a segunda parte, tem Passos Brandão.
0: Ora, e podemos seguir contigo, Bernardino Silva, em Passos Brandão.
2: Muito bem, os 11 começaram a partida, são os 11 que vieram para a segunda parte. Olha o passo, pode ser perigoso, pode ser a primeira e é... Passos de Brandão.
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2: Foi começar e marcar com 20 segundos. Foi o tempo que demorou nesta segunda parte para o Passos ir para a frente do marcador. Bola metida nas costas da defensiva, onde apareceu Guerra na cara do guarda-redes a empurrar para o fundo das malhas, quando a defensiva do Formentelos pedia ali deslocação. Assim não foi concedida, está feita primeiro para a formação branduense. Minuto 1, Passos 1, Formentelos 0.
0: Pode continuar contigo, Bernardino. Podemos continuar a acompanhar o Passos Formentelos.
2: Muito bem, isto é mesmo entrar com tudo. Com 20 segundos, bola saída por, passos do, por parte do Passos de Brandão. Foi Roberto a ficar com o esférico, desmarcou nas costas o Guerra, que não se fez rogado e fez o primeiro para a formação branduense. Joga a formação do Formentelos, recupera o mesmo Guerra, dá para ele, basta o ele tentar dar em Diogo Linha, mas primeiro ali a ficar com o esférico Marcelo Moreira. Dá para o outro central, que é o Tojó, abre tudo aqui no lado canhoto, é para Marcelo Dias, lá vai Marcelo, da esquerda para o centro, dá para o Leandro Vieira, abre para o lado direito, é para Ruben Silvestre, vai para o cruzamento.
17: Pontuar o início da segunda parte aqui no Bolhão, lá está, apita o árbitro da partida, rola a bola no Bolhão, recordo, 0 para Fiães, 0 para o Águeda.
2: a bola a morrer nas mãos do guarda-redes Miguel Borges, já disponibilizou ali para o Ruben Fonseca, mas primeiro ali o homem do Fermentelos a ficar com o esférico, mas recupera Ruben Fonseca. Lá está Ruben Fonseca com o esférico. Dá no centro do terreno, é para Martino, devolve o Willi, olha o Willi, está na área, pode ser perigoso, ainda o Willi, joga mais para trás, é para Martino, devolve o Willi, lá está o Willi do lado esquerdo, na espera de apoio, ainda o Willi vai para o cruzamento, cruzamento a surgir, a bola ainda vai sobrar para Roberto, lá vai Roberto e depois escorrega e deixa que a bola se escape para além da linha final, é pontapé de baliza para a formação do Fermentelos e para João Figueiredo. Dá curtinho, deu para Ruben Silvestre, lá está Ruben Silvestre com o esférico ainda mais curtinho, deu para o Marcelo, lá está Marcelo, aí a trocar o esférico, bola vai para Ruben Silvestre, joga com o guarda-redes João Figueiredo, ali a arriscar, mas ainda assim conseguiu der para o Maurício, abre para o lado direito, é para o Ruben, lá está Ruben com o esférico, vai jogar ali curtinho, é para o Leandro Cruz, ainda Leandro, vai dar com quem? Vai jogar com Ruben Silvestre. Ruben Silvestre com o esférico. Dá para o pequenino Leandro Vieira. Lá está o Leandro Vieira. Dá para o João Soares.
10: Da formação do Argoncilho. Canto batido do lado direito. Cruzamento para a área. Cabeceamento e já lá mora. O quarto para a formação da casa. Foi novamente o capitão Leonel Sobral a fazer o golo. A bizarro na partida Leonel Sobral e a pôr a nu tudo o que é uma defensiva do Relâmpago, que é uma autêntica fragilidade. 36 minutos, segunda parte, se dúvidas restavam, estão absolutamente desfeitas. 4, Argoncilho, 0, Relâmpago Moreirense.
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0: Bernardino, bola de volta para ti.
2: Uma vez mais, Guerra a entrar na área, a rematar de primeira e a bola a passar ali a centímetros do posto direito da baliza do guarda-redes João Figueiredo. Em 5 minutos já fez mais o passo do que em 45. 5 minutos desta segunda parte é o tempo que já está a decorrer. A bola vai para Rafa Duarte. Lá está Rafa Duarte, encosta, curtinho, é para Ruben. Para o Rafa Duarte, dá no centro do terreno, é para o João Soares, lá está João Soares, aqui para o lado do canhoto, é para o Leandro, lá está Leandro Cruz, trava a marcha, deu para Marcelo, de gol a Maurício, lá está Maurício, deu para Rafa Duarte, abre tudo para o lado direito, é para o Silvestre, lá vai Silvestre, vai dominar dentro das quatro linhas e consegue, mas primeiro vai chegar ali Ruben Fonseca, já disponibilizou a bola bem para o Willi, vai dominar dentro das quatro linhas e consegue, ainda o Will tem a marcação de um adversário, dá para Martin, capitão de equipa do Passo Brandão, abre tudo aqui para o lado direito, quem é que vai correr e chegar, é o Guerra, lá vai Guerra em esforço, vai para o cruzamento, não há lá ninguém. Há lá o guarda-redes, o Figueiredo amarrou, já disponibilizou em Leandro Vieira. Lá está Leandro Vieira com o esférico, no seu meio terreno, dá curtinho, é para o Ruben Silvestre, devolve a Rafa Duarte, lá está Rafa Duarte, abre para o Leandro Cruz, a bola para o capitão Rafa, lá está Rafa, dá curtinho, é para o Tojó, lá está Tojó com o esférico, ali junto ao grande círculo, dá para Maurício, lá está Maurício, abre tudo para lá direita, para Rafa Soares, vai para o cruzamento Rafa, bola à entrada da área, ali uma autêntica rosca que foi de Filipe, e a bola morre nas mãos do guarda-redes Miguel Borges. Está Miguel Borges, dá curtinho para Filipe, saída da sua área, ali a trocar esférico com Martim, devolve a Filipe, Filipe mais para trás, é para o Gustavo, lá está Gustavo Figueiredo, dá para o guarda-redes Miguel Borges, dá tudo para o lado canhoto, é para o Ruben Fonseca, lá está Ruben Fonseca, ali junto a zero terreno, joga para trás, é para Guilherme Bolinha, mais para trás, é para o Gustavo Figueiredo, este para o outro central, agora passo que é o Vítor Fonseca, passa a trocar o esférico, mas corta a formação do Fermentão, se há falta. O Willi a fazer falta, o ar da partida deixa jogar, agora sim, puxa a cassete atrás, o Willi a fazer falta sobre Maurício, há pontapé livre para a formação do Fermentão, quando está um jogador do Passos ali estatelado no terreno de jogo. O árbitro da partida vai ver se é preciso receber assistência médica ou não. Creio que é o Guerra. Exatamente, é o Guerra que está no chão. O árbitro da partida foi ter com o avançado do Passos Brandão. Não é preciso receber qualquer assistência médica e vai haver livre para a formação do Fermenteus e para Rafa Duarte. Já disponibilizou aqui em Maurício. Dá para o 21, que é o Marcelo Dias. Lá está Marcelo Dias. Bate contra o adversário e ganha o lançamento. É o Marcelo Moreira. Joga para trás, para Rafa. Lá está Rafa com o esférico. Tem a pedir a redondinha o central, que é o Tojó. Lá está Tojó. A virar o flanco, muito comprido. A bola saiu para além da linha de lado. É lançamento para a formação do Passos Brandão e é para Filipe. Lá está Filipe. Mesmo agora em frente ao banco suplente de Pimentelos, já disponibilizou, deu com o Diogo na linha, fazer um balão, a bola vai ganhar altura, lá vai Rafa, lá aliás, lá vai Guerra, lá está a Guerra com o esférico, está a jogar com o Diogo na linha, mas primeiro ali, Maurício a ficar com o esférico. Já disponibilizou para o Leandro Vieira, mal agora o Leandro Vieira, tentava dar a Marcelo Dias, a bola muito comprida, saiu para além da linha do lado, é lançamento para a formação do Passos, é para... Aliás, é Roberto. Lá está Roberto. Já disponibilizou. Aí Martini. Recupera a formação do Fermenteles. É por pouco tempo. A bola vai para o Roberto. Lá está Roberto. Bate contra o adversário. Mas Diogo Bolinha fica com o esférico. Abre tudo. É para o outro lado. É para o Ruben Fonseca. Lá está o Ruben Fonseca. Dá para o Gustavo Figueiredo. Dá para Guilherme Bolinha. Ainda Guilherme Bolinha vai abrir aqui tudo. É para Roberto. Lá está Roberto, vai meter ali na área para o Willi, lá está o Willi, devolve a Roberto, ainda Roberto, tem que jogar mais para trás, é para Filipe. Lá está Filipe com o esférico, tem Diogo na linha para receber, não, que era o Guilherme, não optou por jogar em Gustavo. Lá está a formação do Passos Brandão, a bola para Diogo Linha, está a Banderola no ar. Banderola no ar, assinalar ali, deslocação ao Guerra, ponta bem livre para a formação do Fermenteles, olha para o cronómetro, ele marca 10 minutos. Na segunda parte, para já, Passos está na frente, vence por uma bola a zero. É bom do gol de Guerra.
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0: E vamos até Fiães, Manuel Silva.
17: Em Fiães ataca a formação fianense, que há pouco teve um bom lance para poder cantar golo. Canto à direita do seu ataque, Rolas a colocar a bola na pequena área. Não sei se Hugo Oliveira, se o capitão Raul, um deles é certo, cabeceou a bola, pingaço no travessão, foi lá o guarda-redes do Águeda e com uma palmada se deu um canto do qual nada resultou esse segundo canto nesta segunda parte para a equipa do Fiães. Até nem começou muito bem esta segunda parte, diga-se. Eu até diria que a bola um bocadinho maltratada nos primeiros minutos, mas esse lance de bola parada veio, de certa forma, espoltar um pouquinho aquilo que vinha sendo o marasmo do início da parte. Agora já se vê um bocadinho mais de bom recorde técnico e de qualidade das duas equipas, quer de um lado, quer do outro. Estamos com 10 minutos nesta primeira parte, mas para já permitir-se a insistir o empate inicial, ou seja, um 0-0, um novo que se mantém no estado de bolhão entre Fiães e Águeda. As equipas ainda não mexeram, nem Tiago Barroqueiro nem Artur Moreira fizeram qualquer alteração nas suas formações e uma vez mais a bola a ser atrasada por Carvalheira. Lá está a Carvalheira agora a segurar, a limpar ali a jogada o Farias, dá aqui para o lado direito depois o Carvalheira para o Rafa Cardoso. Lá está o Rafa Cardoso a dar um pouquinho mais atrás na zona central, é no Hugo Oliveira. Lá está o homem central, o ex sub-23 do Vizela, que assim vai para a segunda temporada aqui no Estádio do Bolhão, a fazer a variação para a esquerda, para o capitão Raul, dá novamente ali na zona central, mas para o Ico Caetano. Ico coloca novamente no Hugo, avança no terreno, coloca a bola mais na frente, não chega lá ninguém, apenas o homem do Águeda para cortar, que é o Esgueirão, lá está Esgueirão, zona central, dali para quem, parece-me ser o Coutinho, abre tudo aqui na esquerda, na circunstância para o Velhinho, mas a bola saiu. Ainda se esforçou o Velhinho com toda a rapidez do mundo, mas no último instante a bola escapou-se-lhe do retângulo de jogo. Bandeirola levantada aqui do lado superior, arremesso para Rafa Cardoso efetuar. Lá está o lateral direito da equipa do Fianja a fazer o arremesso, cortou nas alturas a Breda. Breda dá novamente ali para um colega que é o Rafa. Lá está o Rafa, o número 20-68 na equipa do Águeda, cruzamento grande área, Carvalheira nas alturas. A ser ali, de certa forma, algo estrovado ainda por Coutinho, mas tudo dentro dos conformes, nada de infração. Arto anda a seguir e bem, bola na esquerda, recupera a posse de bola à formação do Águeda. Lá está o Águeda novamente com a posse.
10: Estamos a dizer, Manuel Silva, final da partida em Argoncilho, 10 segundos de compensação. Nesta segunda parte já estava tudo decidido, o calor é muito, é a altura de ir pregar a outra freguesia. 4-0, vitória da formação do Argoncilho, já vão 6 pontos para a turma de André Canedo, 2 jogos em casa, 5 gols marcados, nenhum sofrido, uma equipa que em 3 jornadas leva esses 5 gols marcados, apenas um sofrido. Foi na última jornada diante da formação do Lobão. Já o Relâmpago soma a segunda derrota consecutiva, o segundo jogo consecutivo a sofrer 4 golos, tem um ponto somado. Está bem mais aflito ou bem mais preocupante a situação do Relâmpago do que a turma do Argoncilho. Terminou o derby, vitória do Argoncilho por 4-0.
17: Aqui no Estádio do Bolhão estamos com 12 minutos nesta segunda parte e quando vai mexer pela primeira vez na partida o técnico Artur Moreira. Penso que é o camisola 7 que vai sair. Vamos ver se assim será ou não. Não, Carlitos, me parece. E há ali também algo na comunicação do árbitro da partida. Está a ser ali ajudado pelo seu assistente Fábio Mendonça, algo que não está no circuito a funcionar como deve ser, acontece a todos, meus amigos, e lá está, do lado contrário, junto à bancada central, alteração no Águeda, quem é que sai, é que eu não vi, entrou um homem, não vi quem é que saiu, confesso, no Carlitos não é. Vamos ver daqui a um bocadinho, não sei onde está o homem, confesso, entrou o 19, que é o Romeu. Romeu, não sei se foi a Julieta que saiu, não terá sido, mas entrou o Romeu, estamos com 12 minutos nesta segunda parte, portanto 57 na partida, não consegui, confesso que não descortinei quem é o homem que saiu na equipa do Águeda. Lá está a pontapé livre para a formação do Águeda, golo! Do Águeda, bola parada, metida na grande área de cabeça, a bola entrar na baliza, Fionense, está feito o primeiro, está do Bolhão.
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17: Ainda não descortinei o homem que de cabeça fez o primeiro golo na partida. Bola parada, bola metida da direita da pé esquerda da grande área, a meia altura, a desviar ali na molhada dos jogadores, o homem do Águeda, para o primeiro na partida, colocando a formação do Galo de Botarel na frente do marcador. Foi o camisola 19, parece-me que entrou há instantes. O homem, penso que foi o Romeu que marcou o golo, envolvidos alguns segundos após o reatamento da partida. Ele entrou na partida, o Romeu tinha acabado de dizer que não me apercebi quem saiu na formação do Águeda, entrou o Romeu, foi lá à frente, porque ele entrou para a central, pelo menos está ali a jogar atrás, ali juntamente com o camisola 5 do Duarte. Não vejo o Esgueirão, não, o Esgueirão está aqui também deste lado, portanto terá sido o filho que saiu. Vamos já daqui a pouco ver quem saiu no Águeda. O certo é que ele incorporou-se no ataque e desviou ali já próximo do poste, mais próximo a desviar para o fundo da rede. Ficou, e diria que pregado ao roubado, o Hugo Carvalheira. Estamos com uma hora de jogo. O Águeda marca no Estádio Bolhão. Fiéis 0, Águeda 1.

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1: E regressamos ao Dona Zulmira Sá e Silva, Bernardino Silva.
2: Muito bem, com o técnico Cajó a fazer duas alterações, a entrar James e Lucas Marques para o lugar dos Bolinhas. Guilherme e Diogo a sair então para a entrada de James e de Lucas Marques. Era o próprio Lucas ali a ficar com o esférico, a bola ia chegar até o William, mas corta a formação do Formentel, Zé para intermédio de Rafa Duarte, vai abrir ali para o lado direito para Ruben. Lá no centro do terreno, é para Tojó. Tojó encosta no outro central, que é o Marcelo Moreira. Lá está o Marcelo Moreira a dar no centro do terreno, é para o Maurício. Lá está o Maurício com o esférico. Ainda Maurício, tem ali a marcação de um adversário. Neutralizou, é para Marcelo Dias. Dá no centro do terreno, é para o Rafa. Dá ali para quem? Dá para o Leandro Vieira. Lá está o Leandro Vieira, fica sem o esférico. Vem a formação. Passos para a contra-ofensiva, a bola vai ali para o Martini, lá está Martini, grande velocidade, a marcação do Ruben Silvestre, ainda Martini, ali a ser um toque, logo da partida a deixar de passar, olha o Guerra ali da primeira, oportuno, mas a bola saiu por cima do travessão e ao lado é pontapé de baliza para a formação do Passos de Brandão. Está pontapé de baliza para o guarda-redes, gosto pontapé de baliza para o Pimentel. Foi o Guerra ali a aparecer junto à pequena área. Está a formação do Fermenteles, a bola para Maurício, lá está Maurício, dá ali, bem jogada, é para Marcelo Dias, lá vai Marcelo Dias, grande correria Marcelo, depois a bola ali a sobrar, é para o Leandro Vieira, abre tudo para o lado direito, é muita força, era para Leandro Cruz, a bola saiu para além da linha de lado, lançamento para a formação do Passos de Brandão e é para o Gustavo Figueiredo. Gustavo Figueiredo já disponibilizou, deu no Ruben Fonseca, levanta o esférico, a bola vai para o na cabeça de James, esta James deu ali para quem perde o esférico, é o Ruben Fonseca da primeira e o guarda-redes com uma palmada, o Miguel Borges com uma palmada a enviar o esférico para além da linha final, não arriscou a segurar, a bola saiu para além da linha final, é pontapé de canto, é o primeiro desta segunda parte e a pertencer à formação de Fermentel. É para Marcelo, daqui a pouco o técnico Diogo Rezende vai fazer uma alteração. O pé de canto já foi efetuado, olha o Maurício, bola na área, corta a formação do Passo Grandão, ia tirar de cabeça, mas ainda fica em poder de Rafa Duarte, passa Rafa Duarte para Maurício, Maurício mais para trás do meio da rua, deu para o guarda-redes João Figueiredo. Não perde tempo, faz um atento de balão, a bola vai ganhar muita altura. É Filipe, depois quem é que lá vai chegar? Vai chegar Ruben Fonseca e dá para o guarda-redes Miguel Borges, a despejar de qualquer maneira, a bola cai ali junto ao grande ciclo, vai para o capitão Rafa Duarte a fazer um balão, tira a formação do Passo Landão, mas está a banderola no ar, vem a sinalar uma deslocação, é livre para a formação de Passo. Quando vai ser feita então uma alteração no Fermentelos, vai entrar Jorge e vamos ver para o lugar de quem. Vai sair o camisa 23, é que francamente não vejo aqui ninguém com esse nome. Vamos já ver, saiu o capitão, camisa 8, que a braçadeira passou para Marcelo Dias. É isso. Saiu então Rafa Duarte, entrou para o seu lugar Jorge. Pontapé livre para a formação de Passos Grandão, já foi efetuado. Corta a formação de Fermentelos por João Soares. Está João Soares, deu para Ruben Silvestre. Abre para o lado direito para Leandro Cruz. Lá está o Leandro Cruz, dá para Ruben Silvestre. Tem ali a marcação do Willi. Lá está o Willi a dar luta. Mas ainda Ruben Silvestre a redupiar sobre si próprio, dá para o Leandro Cruz, dá curtinho, é para o Maurício, lá vai Maurício, vai para o chão, em falta, é livre para a formação de Fermentelos, não perde tempo, a bola já vai para Marcelo, corta a formação do Tasso Grandão, foi na circunstância o Vítor Fonseca, a bola...

0: saiu, depois para além da linha final, foi ali um pontapé desconchavado do homem do Formentelos, é pontapé de baliza para a formação do Paços Brandão. Guarda-redes Miguel Borges já disponibilizou o curtido. Deu para Vítor Fonseca. Dá para o outro central, que é o Gustavo Figueiredo. Estamos a meio desta segunda parte. 1-0 vence o Paços Brandão. A bola vai para o Willi. Lá está o Willi com o esférico. Tem que vir para trás o Willi. Tem ali a marcação do adversário. É agarrado. Guarda-partida. A sinal é livre para a formação do Paços. E é para Vítor Fonseca. Lá está Vítor Fonseca para levantar. Levantou tudo para o lado esquerdo. É para Ruben Fonseca. Lá vai Ruben Fonseca. Já deu ali para Martini. Lá vai Martini. Vai para o cruzamento. Tira a formação do Formentelos. A bola vai para Ruben Fonseca. Muito participativo nesta partida. Vai ali para Johnny. Olha o Johnny de primeira. Olha o guarda-redes ali a defender. A bola já vem ali para Roberto. Lá está Roberto. Deu para o Guerra, devolve a Roberto, grande velocidade, grande corte agora de João Soares. A bola saiu para além da linha de lado, lançamento para a formação do Paços de Brandão. O árbitro já está a contar, lançamento que já foi efetuado, foi de Roberto, corta a formação do Formentelos. A bola vai para Marcelo, lá está Marcelo Dias, agora capitão da equipa, joga para trás. É para Maurício, lá está Maurício junto ao grande círculo, vai dobrar a divisória, dá a curtinha para Jorge, joga mais para trás, é para Tojó, abre tudo, é para o lateral direito, Ruben Silvestre, devolve Maurício. E este para Tojó, Formentelos a trocar isso. A bola vem para Marcelo Moreira, lá está Marcelo, já ainda havia uma encampo de Paços Brandão, encosta aqui, é no Leandro Vieira, vai para o cruzamento, cruzamento a surgir, olha o carceamento, a bola foi do Vítor Fonseca, à ponta pé de canto para a formação do Formentelos. É do lado esquerdo, é o segundo desta segunda parte, o terceiro na totalidade. Agora é para Marcelo. Está Marcelo. Marcelo Moreira para bater este ponta pé de canto. Toma balanço. Está já a dar indicação aos seus jogadores. Está o Marcelo, levantou, segundo poste. Quem é que aparece? Aparece o Leandro Cruz. Lá vai Leandro Cruz, linha de fundo, e ganha novo canto. É novo canto. Agora é do lado direito, conforme ataca a formação do Formentelos. Lá vai a correr a Marcelo Moreira para bater. 5 minutos, 1-0, ganha Paços Brandão. Vai valendo o gol de guerra no primeiro dos instantes da segunda parte. Lá está o Marcelo para levantar o pé de canto. Lá está Marcelo, levantou, bola na área, olha o Tojó, a bola vai ainda para o cabeceamento de Johnny, ainda recupera, é o Marcelo Dias, lá vai Marcelo Dias, depois ganha no foi ali o Ruben Fonseca, a enviar o esférico para além da linha final, a novo canto, depois deste canto vamos para a informação. Está então para o pontapé de canto, já aí vamos. Bola à entrada da área para Johnny, tira a formação do Paços de Brandão, mas a bola ainda vem ali aqui para o Marcelo Dias, vai para o cruzamento, bola na área, ainda lá vai chegar, é o Leandro Cruz, depois perde, vamos informando, 27 minutos, segunda parte, Paços 1, Formentelos 0.
1: E para dar informações sobre a atualização de resultados com Sérgio Ferreira.
2: É a recuperação do Lobão, que em tempo de intervalo perdia por 3-1 no campo do Oliveira do Bairro. Nesta altura, empate a 3, Oliveira do Bairro e Lobão. Aproveito a oportunidade para divulgar os resultados referentes à Taça de Portugal. Às equipas do Distrito de Aveiro, está apurada a Sanjuanense. Venceu no terreno do Ansã por 4-1. Está eliminada a Ovarense, perdeu em casa com os Marialvas por 1-0. Em relação à Lusitânia de Lourosa e ao jogo disputado nos Açores perante a equipa do Madalena, a última informação recolhida, a Lusitânia de Lourosa vencia por 2-0.
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1: E vamos agora até Fiães, Manuel.
4: Muito bem, em Fiães estamos. 25 minutos da segunda parte, estamos a 20, portanto, dos 90. O Fiense perde por 1-0. Confirma-se o golo de Romeu, entrou, viu e marcou de cabeça, dá vantagem à equipa do Águeda. Entrou na altura para o lugar de Velhinho, saiu Velhinho, entrou o Romeu e há pouco saiu lesionado Duarte e entrou o William para o seu lugar. Também Tiago Barroqueiro não está satisfeito com o que está a ver, é claro, até porque está a perder. Numa assentada fez uma dupla alteração, saíram Gonçalo Marques e Rolas e entraram Vito e Wesley na equipa fianense. 19 minutos para o final da partida no Estádio do Bolhão, o Fiense perde por 1-0, vale o golo, como disse então, de Romeu, que marcou após uns segundos de estar em campo. Entrou e de cabeça marcou imediatamente e agora está caído o homem do Fiense. A partida está interrompida, está caído ali o homem do Fiense, pede assistência, o próprio árbitro acabou por dar ali uns alongamentos ao homem do Fiense. Parece-me ser o Hugo Oliveira, o central, o Rafa Cardoso. É um deles, um dos dois está ali com problemas físicos. Já lá está também a fisioterapeuta do Fiense a tratar do seu atleta. Pausa em simultâneo para hidratação no Estádio do Bolhão. E para já então, lá está, Fiense 0, Águeda 1. É caso para dizer, e permitam-me, a manter-se para já a tradição. Ou seja, Artur Moreira, técnico do Águeda, sempre aqui ganhou como técnico aguedense. E volta a estar em vantagem, pelo menos para já. E o Águeda, nas últimas 5 partidas que aqui disputou, nunca perdeu, ou ganhou, ou empatou e volta a estar em vantagem.
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1: E voltamos a Fiense para acompanhar o restante da partida, Manuel.
4: Voltamos a Fiense numa altura em que, e aproveitando a paragem, o técnico Tiago Barroqueiro, o técnico da formação da casa, esgotou as alterações, fez uma tripla alteração. Não é de mais nem menos, tirou 3, meteu 3, tirou na circunstância o central Hugo Oliveira, Rafa Cardoso e Farias, fez entrar Tiga, Vareiro e Rui Pedro. Portanto, esgotadas as alterações na formação fianense, o Águeda ainda pode mexer em mais uma ocasião, até porque já fez 2 paragens. Portanto, só pode fazer mais uma paragem, podem fazer 3 alterações, porque só ainda efetuou 2 mexidas no seu 11, o técnico Artur Moreira. Vinha dizendo há pouco, o Águeda há muito que não perde aqui no Estádio do Bolhão e volta a estar em vantagem. É uma mala pata destas partidas do Fiense em casa na recepção ao Águeda. Como disse, volto a repetir, não querendo ser repetitivo, o Fiense não ganha em casa ao Águeda desde março de 2015. Portanto, há mais de 11 anos que o Fiense não consegue cantar vitória sobre este galo de Botarel aqui em terras fianenses. Nas últimas 2 partidas, Artur Moreira, como técnico do Águeda, aqui venceu. Será que o ditado é velho e é certo, não há 2 sem 3, ou a terceira será de vez? Vamos ver, ainda há muito tempo para jogar, há muito tempo pela frente ainda, estamos a 15 minutos dos 90, o certo é que o Fiense perde então por 2-0, lá está Vareiro, numa das suas primeiras aparições, após a sua entrada em jogo, dá ali para quem? É na circunstância para o Tiga, lá está Tiga, este não é o Tigas, não, esse saiu, está no Oliveira do Bairro, este é o Tiga, já cá estava na época passada, e é por da canteira fianense, procurou a linha final, mas claro, meteu-se ali num beco sem saída, é ponta pé de rede para Bruno Pereira bater. Lá está o guarda-redes da formação do Águeda, preparado então para bater este pontapé de baliza. Não tem pressa, é claro, o resultado é-lhe favorável nesta altura, aqui no estádio do

0: Olhão, agora sim decidiu-se pelo pontapé, coloca na frente, lado esquerdo, é para quem? É para o camisola 7, que é o Phil. O Phil vai tentar chegar, leva a melhor, mas depois agarra a camisola do adversário. É de Vareiro, é de raça também este Vareiro. Arrancou ali uma falta para a sua equipa. Livre já marcado, tem pressa, claro, o Fiães vai perdendo por 1-0 em casa. Tem 3 pontos da pauta classificativa. O Ave ainda não venceu no campeonato. Tem um empate e uma derrota, mas para já está na frente, em vantagem. Olha, Vito, agora a perder, levou demasiado o seu esforço por diante, perdeu, vai recuperar, parece-me ali à segunda, uma bola perdida e ganha, sim senhora, ganha, arremesso na linha lateral, este extremo esquerdo, eu diria que é um ala extremo, como queiram, tanto joga mais à frente como joga mais recuado, já assim foi também na época passada, este homem que veio do Rio Tinto na época passada, lá está Vito, ele próprio para fazer o arremesso, arremesso comprido, de braços, de cabeçada, mas a bola morre nas mãos do guarda-redes Bruno Pereira. Lá está Bruno Pereira a amarrar junto ao relvado, manda a equipa avançar, a equipa vai avançando lentamente, é claro, agora vai bater de pé direito, tem que bater, a contagem estava a ser efetuada pelo árbitro Rui Sousa, que diga-se ainda não mostrou nenhum amarelo na partida, vamos ver como é que isso vai terminar. Olha Vito, cruzamento para a grande área, tira, anda ali um homem do Águeda em elevio defensivo, ainda vai mexendo, o Águeda é para o Kiko, lá está Kiko, mete para Phil, meteu mal, ganha ali no ressalto, mas volta a perder, era o Wesley, este avançado que entrou ali para a linha atacante, fora de jogo de Phil, meia esquerda, o ataque do Galo de Botarel, levantada a banderola do lado contrário, pontapé livre indireto para a equipa do Fiães. Vai ser Vareiro. Vareiro que entrou para fazer ali, penso que um setor a 3 mais recuado, com o Vareiro e o capitão Raul Martins. O Tiga talvez aqui a fechar lá à direita, pelo menos a esse posicionamento, e do lado contrário o jovem Guga. É um pouco isso, mas quando a equipa tem bola, claro, ficam apenas 2 atrás, que é o Vareiro e o capitão Martins. Agora de calcanhar, furtado, a tentar desmarcar precisamente ali o Tiga, a bola não surtiu efeito, o passe não surtiu efeito, porque o homem do Águeda fez o corte pela linha lateral, arremesso efetuado pelo 13. É o Vareiro, meta grande área, quem vai aparecer, é o corte do homem do Águeda, é Carlitos o capitão, experiente, lado contrário, leva a melhor, agora sobre ele tem ali o Vito, o que é que o Vito vai fazer, é obrigado a atrasar para o Guga, lá está a Guga, tira cruzamento, o grande área, quem vai aparecer, a primeira sapatada do guarda-redes, a tirar a bola da zona perigosa, porque apareciam 2 homens do Fiéis para tentar o cabeceamento, em queda, o Bruno acabou por uma sapatada, tirar a bola da zona perigosa, dá para a esquerda, é para o 7 que é o Phil, lá está Phil, Phil atrasa, na circunstância para o Rafa, lá está o Rafa, ainda mais para trás, na circunstância para o homem que entrou há instantes também, que é o William, o central que entrou para o lugar do primeiro homem a ser substituído, que foi o Velhinho, daí o Phil ter-se adiantado no relvado e agora sendo, digamos que, o extremo esquerdo na equipa do Águeda, lá está Vareiro com o esférico, olha Vareiro, zona central, vai dar para Furtado, sobre a direita da pé esquerdo, o Carioca, trabalha o esférico, dá no miolo para Rui Pedro, lá está Rui Pedro da Parico, o Caetano muito escondido no jogo também, este tem espaços de Brandão, o camisola 10 da equipa do Fiéis, dá para Vito, vai levantar a grande área, tira o William, mas ainda vai sobrar, é para o remate, golo! Gol! É do Fiéis, Rui Pedro!
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0: É que a bola bateu no homem do Águeda e traiu o guarda-redes Bruno Pereira. O remate parece-me ter pertencido a Rui Pedro, ali na meia-lua, diria, da grande área em posição frontal. Só que a bola bateu no homem do Águeda, claro, e traiu completamente o guarda-redes Bruno Pereira. Ficou desalentado, mas está feito o gol da igualdade. Agora estamos a 10 minutos dos 90, 80 minutos no Estádio Bolhão. Marcou Fiães, Fiães 1, Águeda 1.
2: E em Passos Brandão há mais golos, Bernardo Inicelo?
3: Não, para já continua tudo na mesma, vai valendo então o golo inaugural e cedo, o golo madrugador desta segunda parte, nos primeiros minutos, deixa-me só dizer que o Passos nesta segunda parte conquistou agora o primeiro canto, já a formação do Formentelo já conquistou 5 cantos, isto quando estamos a cerca de 7 minutos para os 90, o Paços vai vencendo então por uma bola a 0 e vai fazer mais duas alterações. Vai entrar camisa 10 Gavi e vai sair o Guerra e vai sair o Willy e entrar para o seu lugar. Vamos ver quem é o Rodrigo. Creio que é exatamente. Entra Rodrigo Malheiro e o Gavi e sai então Guerra e o Willy. Portanto, dois homens da frente. Vamos ver onde é que se vão posicionar estes dois que vão entrar. Vai haver pontapé de canto. Filipe, não sei se é para ficar por cá.
2: Sim, podes continuar.
3: Vamos lá. Vamos então à pontapé de canto para a formação do Paços de Brandão. É o Roberto para levantar, levantou bola na área. Há ali um cabeceamento, creio que foi do Ruben Silvestre. A bola morreu nas mãos, aliás que foi do Vítor Fonseca, assim é que está correto. A bola morreu nas mãos do guarda-redes João Figueiredo, que já disponibilizou, mas a bola saiu para além da linha de lado. É lançamento para a formação do Paços de Brandão. É para o Ruben. Lá está Ruben para movimentar, já levantou, a bola ganha altura, corta Tojó, a bola ali muito pelo ar, vai para o Johnny, a bola saiu, é lançamento para a formação do Formentelo, já o próprio Johnny que já movimentou, deu no centro do terreno, é para João Soares, lá está João Soares, abre aqui, é para Marcelo, lá está Marcelo com o esférico, já encostou curtinha, é para Marcelo Dias, foi de Marcelo Moreira para Marcelo Dias. Lá está Marcelo Dias e de meia distância, mesmo junto à viseira do terreno, deu para o guarda-redes João Figueiredo. Não perde tempo, encosta em Tojó, lá está Tojó com o esférico, deu para o Jorge, lá está Jorge, a bola vai para quem? Vai para o camisa 14, que é o Ruben Silvestre, lá vai Ruben Silvestre, mas a banderola está no ar a sinalar o quê? Um pontapé de baliza, é. A banderola estava... não, lançamento. Lançamento para a formação do Paços de Brandão, é para Martim, está Martim para movimentar, já movimentou, a bola ganha muita altura, corta na peitaça Marcelo Moreira, deu para o Maurício, está Maurício, deu para o Ruben Silvestre, perde o esférico, lá vem a formação do Paços de Brandão, pode meter velocidade, quem é aquele? É o Gavi, lá está Gavi que entrou, ainda Gavi, vai para a linha de fundo, com grande velocidade, vai Gavi, entrou na área, linha de fundo, ali a dar, é para o Rodrigo, deu para Gavi, bate contra o adversário, ainda Gavi, está na área, grande confusão, o ar pede-se penalti, o ar de partida diz que não. A bola foi ao braço, mas o ar de partida a dizer que é casual, é lançamento para a formação do Paços Brandão. Mas agora foi Gabi e Rodrigo Malheiro, ali os dois, mesmo na pequena área, chuto eu, chutas tu, chuta contra este, chuta contra aquele, até que a bola bate no braço do jogador do Formentelos, mas involuntário. A bola vai para João Figueiredo. Está João Figueiredo, deu para Gustavo Figueiredo. Aliás, Miguel Borges, deu para Gustavo Figueiredo. Há ali para o Lucas Marques. Lá está Lucas Marques com perigo, a bola morreu nas mãos do guarda-redes João Figueiredo. Daqui a pouco Formentelos vai fazer duas alterações. Está ali prontinho para entrar o Rui Oliveira e também o Mota. Está a bola junto à grande área de Tojó. Tojó dá para Maurício. Maurício ali com o esférico. Deu para João Soares. Está João Soares a jogar com Tojó. Não. Deu para o Jorge, de qualquer maneira, sem nexo, a bola saiu para além da linha de lado. É lançamento para a formação do Paços de Brandão. Caminhamos a passos largos para o final da partida. Estamos a 43 e o Paços vence por uma bola a zero. 43 da segunda parte. Vamos ver se é para já as alterações. Também tem pouco tempo o técnico Diogo Rezende, um jovem técnico de 31 anos. A formação do Paços de Brandão. A bola vai para Martini. Martim para Vítor Fonseca, está Vítor Fonseca, que no grande círculo, aí abrir aqui tudo, é para Roberto, lá está Roberto, joga para trás, é para Filipe, lá está Filipe, vai jogar ali com o Rodrigo, lá está rolado o baliza, é pontapé de rede para a formação do Fermentelos, olho para o relógio, ele marca 43, segunda parte, passo Landão, um Fermentelos, zero.
2: E Manuel Silva, como estão as coisas em Fiães?
0: Aperta a malha, a equipa do Fiães pelo menos persiste mais no ataque, tenta ser rápida e colocar a bola e jogar perto da área contrária em busca de um segundo golo que lhe possa dar a vitória. O Águeda, claro, vai sentindo algumas dificuldades nesta altura, vai tentando levar a água ao seu moinho, está tudo em aberto, acaso para dizer, estamos a 4 para chegarmos aos 90, mais a compensação, igualdade a uma bola no estado do Bolhão.
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2: E voltamos a bola para ti, Manel.
0: Muito bem, algum sururu nesta altura, ali por uma falta junto à linha central, ali junto aos bancos do lado contrário, portanto, uma falta dura de Carlitos, o capitão do Águeda, sobre um homem do Fiães. Valeu a Carlitos o primeiro amarelo na partida, isto claramente mesmo na reta final. Disse há pouco que não havia cartões ainda, mas este tinha que ser mostrado ao Carlitos pela dureza desta falta junto à linha lateral. Depois o banco do Fiães soltou ali como uma mola, claro, talvez quisessem outra cor de cartão. É longe, está bem coberto, não posso afirmar se sim ou não, é claro. O certo é que houve ali um sururu grande junto do arte da partida, com elementos das duas equipas também. O homem do Fiães parece-me estar restabelecido. O tempo vai passando, é claro, o Águeda nas
3: partidas. Manuel, deixa-me dizer que em Passos Brandão vão jogar mais 5 minutos.
0: E para já, como vinha dizendo então, não deixa de ser um resultado positivo para o Águeda, que depois de ter perdido inicialmente, ali mais um cartão, parece. Olha ali para o bolso do árbitro, do calção, digamos, onde ele ia guardando ali o cartão, portanto já tinha mostrado o primeiro. Há minutos será mostrado agora um, enquanto eu tomava aqui alguns apontamentos nesta reta final, e um vermelho. Um vermelho ali para o homem do Águeda, um elemento do banco do Águeda a ver cartão vermelho. Mosquitos por cordas agora na reta final, arremesso para Vito, portanto haver dois amarelos para jogadores e também um vermelho para um elemento do banco de suplentes na formação do Recreio Desportivo de Águeda. Olhamos para o relógio, 44 minutos nesta altura, talvez uns 5, 6 minutos irá dar o arte à partida a Rui Sousa, digo eu, isto será a minha opção, tendo em conta as paragens, hidratação e substituições. Talvez 6 minutos, meia dúzia minutos, irá dar o arte à partida. É a minha avaliação. O árbitro já olha para o relógio, estamos no decorrer do último minuto do tempo regulamentar. Uma igualdade, uma bola, golos na segunda parte. Primeiro o Romeu para a formação do Águeda ao minuto 58. E mais tarde o Rui Pedro, com felicidade à mistura, a marcar o golo da igualdade. Um remate forte de Rui Pedro, mas a bola a bater no homem do Águeda traiu o movimento do guarda-redes Bruno Pereira e a bola lixou-se no fundo da rede, dando então na altura o golo da igualdade para a equipa do Fiães. A equipa do Águeda acredita, a bola comprida, esgueirão, era para quem? Era para o homem do lado contrário, mas a bola não chegou lá, chegou à grande área, recolhida por... Pelo guarda-redes Hugo Carvalheira. Estamos sobre o minuto 90. Quando houver interrupção, irá ser levantada a placa da compensação. Agora lá está, uma vez mais, é o Wesley. Lá está o Wesley, insiste, mas já perdeu. No ressalto, a bola ficou ali no pé direito do camisola 19. Precisamente o Romeu, o homem que marcou. E lá está, a horta partida, Rui Sousa manda com o seu assistente. Vai lá levantar a plaquinha com a compensação nesta partida. Minuto 90, nesta altura, com alguns pozinhos, é claro. Interrupção após a saída de bola. E lá está, a placa a ser preparada pelo assistente Diogo Rodrigues, o assistente do árbitro da partida, Rui Sousa. Um amarelo mostrado há pouco a Carlitos, mais um para outro jogador que não conseguiu descortinar, e depois o tal Formalho.

0: mostrava um elemento do banco de suplentes do Recreio Desportivo de Águeda, 7 minutos. Eu dei 6. O árbitro, de certa forma, quis-me contrariar, diria, um pouquinho. Deu mais um, aceitável, na minha opinião, face àquilo que o jogo teve nesta segunda parte. Lá está a bola a correr do lado contrário àquilo onde me encontro. Vai para o chão o homem do Fiéis, que é Rui Pedro. O ex-Canedo ponta para ali, para a equipa que veste toda de verde. Lá está a bola no Barreiro, vai sair do seu meio campo, zona central, vai levar a bola controlada junto ao seu pé direito, lá está o camisola 13, dá para Ico Caetano, abre para quem? Para Wesley, sobre a meia esquerda, lá está Wesley, dá para Ico Caetano, dá para o lado contrário aqui para Guga, lá está Guga, mesmo mais na frente, é para o Vito, mas vai jogar para fora o homem do Águeda. A não deixar que Vito colocasse o pé em ramo verde, arremesso para o próprio Vito efetuar, vai tomar algum balanço, ele há pouco arremessou comprido. Não resultou efeito, claro, a bola foi ter com o guarda-redes contrário, lá está Vito, novo arremesso comprido, saiu o guarda-redes, ainda mexe aí com o Caetano, que é que ele vai fazer, dá para o Vito, simulação, mas perde para Carlitos, lá está Carlitos, estica o passe, mas manda para a bancada o Guga, é arremesso para o Águeda, manda para a bancada o lateral esquerdo da equipa do Fiéis Sport Clube, a não deixar que o homem do Águeda pudesse prosseguir ali pelo lado direito do seu ataque. Guga cortou o arremesso para Carlitos. Lá está o arremesso efetuado. Agora sem nexo, a bola bem aqui para o lado esquerdo. Ainda mais esforço evitar a saída do esférico, não consegue. Não consegue o filho evitar a saída do esférico. Ao primeiro ainda conseguiu, mas depois a bola bateu duas vezes no roubado. E saiu o controle de filho, que estava em desequilíbrio. Face à velocidade que operou para segurar a bola e acabou por esta de escapar pela linha lateral. Arremesso esse já efetuado. Agora já do lado contrário, lado esquerdo, o ataque do Fiéis, Vito, a não conseguir levar a melhor, mesmo com a ajuda do Rui Pedro, Vareiro, faz ali uma cintura a Phil, o Arte mandou seguir, até porque Phil ficou com a bola, soltou depois para Romeu, mete no esgueirão.
1: Final da partida em Passo Brandão, Passo João Fermentel, Zano.
0: E uma sensação do Bernardino querer entrar apenas para finalizar o encontro em Passos.
1: Precisamente. 1-0 ganhou o Passos.
0: Aqui ainda mexe, ainda rola a bola. 1-1 é o resultado. O Fiéis Águeda. É a terceira ronda do campeonato Salsegue. O Fiéis tem 3 pontos, tem uma vitória aqui em casa, na estreia. Frente ao Fermentelos por 3 bolas a 2. O Águeda ainda não cantou vitória neste campeonato. Olha cruzamento. Quem vai aparecer é Ico Caetano. A primeira, a segunda leva Ico, mas já perdeu no salto. Olha o Vito para cima. Por cima, pontapé de ressaca deste escardino. A bola ganhou altura, saía por cima e também algo de torta. Saiu ali muito próximo, já quase da banderola. Valeu a intenção, é claro, do Vito de primeira, sem deixar cair a finalização, a direção, essa que não foi a melhor. Olhamos para o relógio, estamos com 49, portanto, estamos a 3 para finalizar a partida aqui no Bolhão. Igualdade a uma bola, diria que ainda está tudo em aberto, que as equipas já deram mostras de quererem ambas poder cantar vitória neste encontro. O Águeda para já pelo menos vai mantendo a vitória de não perder nos últimos anos aqui no Bolhão. E agora, meus amigos, Carvalheiro a ficar muito mal na fotografia. Um pontapé do meio da rua, Carvalheiro tinha a bola controlada, deu um passo atrás, escorregou, desequilibrou-se, a bola bateu à sua frente e saiu por cima da travessão. Cuidado com estas coisas, são muito complicadas. Carvalheiro agora quase ficava muitíssimo mal na fotografia. Agora estava ali em posição irregular o homem do Águeda. O Arte não apitou, porque o homem nem sequer se fez à bola. Deixou que a bola escorresse até ao Carvalheiro. Mete na frente, lado esquerdo. Mal direcionado este pontapé do pé esquerdo do guarda-redes fianense. É arremesso para Carlitos efetuar. Lá está Carlitos efetuar o arremesso. A bola a ser conquistada pelo Guga. Tocou, parece-me, por trás, não contrário. O artista não mandou seguir, a bola saiu. Arremesso para a equipa do Fiéis. Bola metida ali na proximidade da grande área. Vai tirar uma vez mais João Romeu da zona perigosa. No espaço aéreo, Raul Martins a levar a melhor à primeira e à segunda sobre o adversário. A bola vai sobrar mais atrás para Barreiro. Mete na frente, fora de jogo. Fora de jogo de Vito. A bandeirola levantada aqui do lado superior nascente. Pontapé livre em direto para o Águeda. 1-1 é resultado. 1 minuto e meio para terminar a partida. Estão esgotados 5,5 da compensação. Foram dados 7, portanto, já menos de 1,5 para terminar o encontro. Lá está o pontapé livre direto para a equipa do Águeda. Bola na sua extrema direita. Vai cortar no homem do Fiães, vai recuperar a bola. É Barreiro, lá está Barreiro, ressurdo este lateral e subcapitão na formação fianense. Tentava servir ali depois o Bruno Furtado, o Zé António. Muito apagado nesta partida, até começou bem, mas depois eclipsou-se. Zé António cai, o Ortiz, que é? Que é a simulação. Diz que é fora da área. Ou diz que é simulação, diz que é simulação e vai mostrar amarelo ao Zé António. Não me pareceu que tenha havido ali simulação. Ele tenta puxar do direito para o esquerdo para ganhar posição para o remate. Se foi tocado ou não, não consegui, confesso, escrutinar cá de cima, porque havia ali uma malhada de jogadores em frente, muito mais posicionado. Estava Rui Sousa, vai ao bolso e mostra amarelo então ao ponta de lança, o Zé António, na equipa fianense. Isto no último minuto da partida aqui no Estádio do Bolhão, vinha dizendo, e repito, muito apagado nesta partida o ponta de lança Zé António. Até começou bem, com um bom lance, a dar para Furtado, mas aos poucos foi-se eclipsando e não esteve nos seus dias este artilheiro mor que faz muitos golos ao longo, e fez muitos golos para já ao longo da sua carreira. Lá está Vito, lado esquerdo, tenta levar a melhor sobre um contrário, não deixa ali o homem do Águeda, recupera, dá ali para quem é, para o homem que tem os cabelos ao vento, que é o Rafa. Lá está Rafa, dá para o Castro, dá mais atrás no 60 e termina a partida. A partida no Estádio de Bolhão, pontualidade britânica, minuto 7, levou a pita à boca, Rui Sousa, dá por terminado o encontro, batalha dura no Bolhão, no bom sentido, num dia de muito, mas mesmo muito calor, é de louvar o esforço de ambas as equipas, de todos os seus jogadores que tentaram envergar o emblema no melhor que conseguirem e puderam, debaixo de uma brasa terrível, esta tarde também aqui no Estádio de Bolhão. É resultado final, meus amigos, um para o Fiães, Rui Pedro a marcar, um para o Águeda, Romeu a marcar. Mais um jogo onde Artur Moreira não perde no Bolhão como técnico do Águeda. Mais um jogo onde o Fiães não consegue vencer o Galo de Botarel aqui em sua casa. É mais um empate e há mais de 11 anos que a formação fianense não canta vitória sobre este adversário que tem pelo nome de Recreio Desportivo de Águeda. Igualdade a um, curiosamente, tal como na época passada. O ano passado também Fiães 1, Águeda 1, neste ano civil, como disse há pouco, em abril, agora em setembro, nova igualdade, nova versão de campeonato, é claro, mas nova igualdade a uma bola. Meus amigos, a todos aquele abraço, despeço-me, até uma próxima. A intervenções e as declarações de ambos os técnicos, para ouvir mais tarde na antena da Rádio Sintonia. Aquele abraço, até uma próxima, se vocês quiserem.
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5: E vamos aos resultados finais e classificações com Sérgio Ferreira.
6: Ainda se joga na Bairrada, os Falcões do Sétimo, o Oliveira do Bairro vai empatando com o Lobão a 3. Nesta altura estamos quase com 99 minutos, mas já em tempo de compensação o guarda-redes Lobão esteve a ser assistido, daí que se justifique este tempo extra. Mas resultados já conhecidos desta terceira jornada: Argoncilho bateu o Relâmpago Nogueirense no derby concelhio por 4-0. Vitória do Paços de Brandão por 1-0 sobre o Fermentelos, e é precisamente nesta altura que termina o jogo na Bairrada, é resultado final, 3-3 entre Oliveira do Bairro e Lobão. Continuando com os resultados, temos o Fiães e o Recreio de Águeda empataram a 1, vitória do São Roque sobre o Carregozense por 2-0, Vitória também do São Vicente Pereira, bateu em casa a equipa do Vista Alegre por 2-1. Morisquense perdeu em casa com o Estarreja por 1-0. Vitória do Cesarense sobre o Valonguense por 2-1. E empate entre Espinho e Anadia, empate a 2. Com estes resultados, o Lobão mantém a liderança isolada do campeonato Sabe-Sega à terceira jornada com 7 pontos. Depois temos com 6 pontos São Roque, Argoncilhe e São Vicente Pereira. Com 5 pontos Anadia e Cesarense. Com 4 pontos Carregozense, Vista Alegre, Fiães, Estarreja e Passos de Brandão. Com 3 pontos conquistados, temos a equipa do Fermentelos e a equipa do Espinho. Também o Oliveira do Bairro tem 3 pontos somados. Com 2 pontos, a equipa do Recreio de Águeda e, no fundo da tabela classificativa, Valonguense e Relâmpago Nogueirense, com apenas 1 ponto conquistado.
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0: E vai ficando por aqui a nossa transmissão desta tarde esportiva do dia 20 de setembro, onde acompanhamos 3 jogos do campeonato SAB-SEGUE, o Argoncilho 4, o Relâmpago Nogueirense 0. Um agradecimento ao Filipe Freixo e ao António Pedro pela cobertura do jogo. Acompanhamos igualmente o empate uma bola entre Fiães e Águeda, relato de Manuel Silva. E por fim, o Paços Brandão 1, Formentelos 0, com relato de Bernardo e Nuno Silva. Da minha parte é tudo, obrigado pela escuta. Continuação de um bom domingo, uma boa semana e até à próxima.
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2: Boa tarde, são 18 horas.
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2: Boa tarde, são 19 horas.
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2: Boa noite. São 20 horas.
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2: Boa noite. São 21 horas.
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0: 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Boa noite, o essencial da informação segue já a seguir. Há mais de 2 dezenas de novos motivos para visitar o Zoo de Lourosa. O único parque ornitológico do país acaba de somar 21 nascimentos de 11 espécies diferentes, num importante reforço para a conservação da biodiversidade. O grande destaque vai para 2 raras meinas de Bali, uma espécie em perigo crítico de extinção, além das estreias históricas de reprodução do calu de Deccan e do turaco violeta. A lista de recém-nascidos inclui ainda flamingos, corujas das neves e pavões que já circulam pelo recinto. As novas crias vão poder ser observadas gradualmente, por isso o Zoo de Lourosa apela a uma visita tranquila, lembrando que a proteção das espécies começa no respeito pela distância de cada animal. Entre 24 e 27 de setembro, Santa Maria da Feira volta a transformar-se na capital da arte da marioneta. O Festival Internacional Fora dos Eixos chega à 9ª edição, reunindo no Centro Cultural de Mineiros de Poiares 8 companhias e 10 artistas de 5 países. Mais maduro e consolidado, o festival traz uma grande novidade este ano. Pela primeira vez, todos os espetáculos têm entrada 100% gratuita. O diretor artístico Rui Sousa garante que a fasquia foi elevada.
6: Nós também subimos um pouquinho a fasquia das companhias este ano e vamos ter realmente espetáculos com um porte diferente, mesmo para a programação escolar e para a programação geral. E pronto, às vezes aquele entrave que poderia haver de haver um custo, embora fosse sempre uma coisa mínima, uma coisa simbólica, talvez possa realmente trazer outros públicos e se calhar aquela pessoa que pensaria em poupar 2 ou 3 ou 4 ou 5 euros, se calhar agora olha para o festival e pensa de outra maneira e vai, não é?
0: Uma programação diversificada que inclui uma exposição internacional com marionetas de todo o mundo, workshops e encontros. Rui Sousa aponta que o público ficará encantado com a diversidade de espetáculos e linguagens artísticas.
6: Nós já fizemos programações diversas, mas esta é muito, muito diversa, muito diversificada. Temos espetáculos de várias origens, de várias linguagens diferentes. Temos uma exposição pela primeira vez de marionetas do mundo, que nunca tínhamos tido, de marionetas de todo mundo, ou quase todo mundo. Temos um workshop pela primeira vez internacional, o primeiro workshop de construção de marionetas.

0: Marinetas Internacional, temos pela primeira vez uma companhia da Turquia, que já está lá na fronteira, lá com o Médio Oriente. Pá, temos tanta coisa, temos pela primeira vez um espetáculo que tem fado. Sim. Com marionetas. É um sem fim de coisas.
1: Um dos grandes destaques de cartaz é o premiado espetáculo O Fado de Ulisses, que cruza a tradição do fado com a arte das marionetas.
0: É um espetáculo que tem ganho os prémios todos por onde tem passado. É um espetáculo que foi criado pelo Cláudio Ockmann. O Cláudio Ockmann é um encenador que já está cá em Portugal há muitos anos. Ele é da Argentina e tem neste momento o espetáculo com a Carlota Blanc. A Carlota Blanc, ela vem da Escola de Fado, ela é uma fadista, e o Cláudio lançou-lhe o desafio dela manipular marionetas enquanto canta fados. Então o espetáculo, não é? Porque nós sabemos que Lisboa chamaria-se Olisipo, que era a cidade de Ulisses, digamos. Então eles decidiram criar este espetáculo incrível, que é contar a Odisseia do Ulisses através de fado, já que o fado está tão ligado a Lisboa e Lisboa está tão ligada a Ulisses. Então aquilo é uma aventura, que é uma pessoa, que é a Carlota Blanc, ela faz um solo de manipuladora e canta os fados ao mesmo tempo, e cada fado é um episódio da história. Então ela canta e manipula ao mesmo tempo, mas com todas as expressões e não sei. É uma coisa para ver realmente sem falha.
1: Outro dos momentos altos da edição é a vinda da arte tradicional turca numa experiência desenhada à medida de cada visitante.
0: São marionetas de sombras e, neste caso, as pessoas vão ter a oportunidade de ver karagoz, que são as sombras tradicionais turcas, em formato, digamos, único. Cada pessoa vai ver um pequeno espetáculo.
1: Muito intimista, não é?
0: É muito intimista. Vamos fazer aquilo em ponto pequeno, que é para a pessoa emergir mesmo no universo do karagoz.
1: Não é aquela coisa. Cada espectador vai poder ver uma história de 2-3 minutos.
0: Exatamente,
1: não é?
0: Exatamente.
1: Considerado o projeto mais ambicioso de toda a programação, o espetáculo Dura Ditadura promete surpreender o público com uma linguagem contemporânea sobre a memória do Estado Novo, como sublinha Rui Sousa.
0: Dura Ditadura é, digamos, o espetáculo mais complexo e mais completo que nós já tivemos até hoje no Fora dos Eixos. Aquilo são vários dias de montagens, e aquilo digo a todos para irem ver, que é um sábado à noite. Esqueçam lá o sofá da casa, esqueçam lá os bares da praia. É um espetáculo que se enquadra no, digamos, na temática da ditadura do Estado Novo, quando não se podia dizer nada, não se podia fazer nada. E aquilo é a história de uma criança que vive numa família oprimida. Uma família de classe média, baixa, onde tudo era proibido. E era mesmo aquela família de fado, futebol e Fátima. Mas aquilo é contado de uma maneira tão moderna, tão contemporânea, que vale mesmo ver aquilo, mesmo a pena ver aquilo. Mesmo para quem está à espera de um teatro de marionetas convencional, com o pai, a mãe e o filho, não. Não imaginem isso. Vão ver mesmo, porque vale mesmo, mesmo, muito a pena.
1: Na programação há ainda a comédia Rosa e os Três Namorados e espetáculos direcionados a público escolar e séniores. Rui Sousa garante que este é um festival para todas as gerações.
0: É sempre a minha batalha, é sempre a batalha de muitos marionetistas, que é: as marionetas não são só para crianças. E acrescento que as marionetas, no seu princípio, mas mesmo na sua gênese, até há muito poucos anos atrás, não eram para crianças. As pessoas desenganem-se. Isto foi uma imagem criada no meados do século XX, por aí fora, até aos dias de hoje. Mas é isso, não desenganem-se, porque este ano vamos ter mesmo marionetas para toda a gente, dos 3 aos 103.
1: Apesar da entrada ser gratuita, os bilhetes têm de ser reservados com antecedência na plataforma BOL. São 4 dias de pura magia cultural no Centro Cultural de Mineiros de Poiares, a não perder, de 24 a 27 de setembro. Espinho dedica o mês de outubro à literatura com a Feira do Livro Entre Livros, Contos e Marés, de 3 a 31 de outubro. A Feira do Livro de Espinho transforma o município num palco de celebração da leitura. A iniciativa da Câmara Municipal, com curadoria da escritora Marta Paes Oliveira, apresenta um programa vasto que cruza literatura, música e narração oral em vários pontos do concelho. O evento conta com a presença de autores como Gonçalo M. Tavares, Patrícia Portela e João Luís Barreto Guimarães, além de conversas com os músicos Samuel Lúria e Márcia. A programação inclui também sessões de contos com Jorge Serafim, iniciativas nas escolas e o ciclo Palavras da Terra e do Mar, que leva autores locais às freguesias. Para o presidente da Autarquia de Espinho, Jorge Ratola, esta é uma aposta clara no enriquecimento cultural e na aproximação dos mais jovens ao universo dos livros. O evento conta com o apoio do Turismo de Portugal e a parceria da Livraria Bertrand.
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1: Boa noite, são 22 horas.
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4: 20 graus.

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1: E 22 e 45.

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0: São 23 horas.
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1: E 3 e 10.

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4: 19 graus.

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1: E 3:51.

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2: Bom dia.
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1: 18 graus.
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2: Bom dia. Uma hora.
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